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0: Gente, eu vou servir uma cerveja pro meu parceiro João Gustavo agora. João, toma com gosto. 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
1: Deixa pra mim.

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0: Ricardo é apaixonado demais, hein?
1: Faz o coração doer, né, mano?
0: Você tá doido?
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0: céu! Estamos fritos!
1: Uai, fritos por quê?
0: Porque o Johnny Peneira e seu bando vem vindo pra cá!
2: Ai, Santa Pelanca!
3: Jesus do céu, eles vão acabar com tudo!
4: 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O chefe vai falar!
5: 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Tá legal?
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5: Aí, engraçadinho. Morreu, fedeu.
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7: 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Dois.

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3: Capinzal FM e a hora certa são 6:30. Muito bom dia pra você, meu amigo e minha amiga do rádio. Tô chegando. Olha só, gente, o seu domingão é muito mais feliz com o Mauro Ribeiro. Vem que já tô de pé na patrola.

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1: Bom dia, que alegria estar em mais um Domingão junto com você, fazendo a festa com você. Hoje é Domingão, dia 12 de julho. E aí, como é que vocês estão? Como é que vocês passaram essa noite? Como é que o pessoal que já está acordado, como é que vocês estão, hein? Como é que vocês acordaram? Tudo bem? Saúde a mil, tomando chimarrãozinho, tomando um cafezinho. Ou ainda vocês estão deitados, curtindo esse tempinho de chuva, hã? Me conta aí, vai, gente. Que alegria imensa estar na sua companhia, que alegria imensa estar em mais um dia com a família MBRF, da família BRF, para sua família. E tem muita coisa boa para esse domingão, tem muita música divertida, tem muita música sertaneja. Tudo de bom aqui com o programa da família MBRF. É lógico que eu quero contar com a sua participação, aonde você estiver nesse momento. 988-1564-35 é o WhatsApp aqui da Mais Ouvida. E também, claro que sim, você pode ligar para nós papear, para nós bater aquele papinho no 3555-1333. Vamos então. Desse jeito assim, ó, levantar as nossas mãos e agradecer aquele que pode todas as coisas. Nesse momento, venha junto comigo. Larga tudo que você está fazendo nesse momento. E num ato simples de oração, vamos agradecer ao Papai do Céu. Vamos agradecer ao Deus Todo-Poderoso por mais um dia de vida que Ele nos concede. Vamos orar comigo. Senhor Jesus, nesse momento nós entramos junto com os nossos amigos ouvintes em oração, agradecendo ao Senhor por mais um dia de vida, porque o ar que respiramos é o sinal a qual nós podemos ser melhor nesse dia. O fato de acordar, Senhor Jesus, em mais um dia é a oportunidade que temos de dizer: eu te amo. É a oportunidade de pedir perdão. É a oportunidade de mudar a história da nossa vida. Obrigado, Senhor Jesus, pelos pássaros. Obrigado, Senhor Jesus, pelo ar que respiramos. Obrigado pela chuva que cai, pelo frio da estação. Tudo é autorizado por Ti, Jesus. Agradecemos pela família abençoada que o Senhor nos dê. Agradecemos pelos filhos. Pedimos para que o Senhor coloque num bom caminho. Pedimos pela esposa, pelo esposo, que dentro da casa de cada um de nós possa ter a paz do Teu Espírito Santo de Deus. E juntos, com as nossas mãos levantadas, vamos orar a oração que Jesus nos ensinou.
2: Pai nosso que estás...
1: Pai nosso que estás nos céus, santificado seja o vosso nome. Venha a nós o vosso reino. Seja feita a vossa vontade, assim na terra como nos céus. O pão nosso de cada dia nos dai hoje. Perdoai as nossas ofensas, assim como nós perdoamos aos nossos devedores. E não nos deixes cair em tentações, mas livrai-nos do mal. Pois teu é o reino, o poder e a glória para todos sempre.

Padre Reginaldo Manzotti. Creio no Deus do impossível. Bom dia. Mas bom dia mesmo para você.

Linda demais o som de Padre Reginaldo Manzotti, começando, eu crio no Deus do Impossível para nós começar o nosso domingão abençoado. Vem comigo, gente, vem que o domingo tá muito cheio de atrações, muita alegria, diversão, informação, entretenimento, tudo para você. Porque você, meu amigo, minha amiga ouvinte do rádio, porque você merece. E não fique de fora, gente. Vem participar da programação aqui da número 1, a rádio do seu coração. A rádio que faz você feliz. Aplauso pra você, amigo ouvinte. Oh, vamos aplaudir de novo, que agora não foi. Agora sim. Vamos passar um domingão feliz, alegre, um domingão abençoado com muita música boa, diversão e tudo de melhor para mim e para você. Seja bem-vindo, seja bem-vinda! Alex Dias e banda, Sonho Real, Espelho no Teto, 6h42, bom dia! Mas bom dia mesmo pra você!

0: 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Falando em rainha, pra cantar comigo, César e Maurício Lima.
1: Alô, Alex Dias, obrigado pelo convite de rainha. A gente entende, né, César?

0: Capinzal FM, uma rádio feita pra você com Alex Dias e banda Sonho Real. Vamos começar atendendo a participação do ouvinte que já tá mil no ponteiro aqui com a gente. Dona Anitta Souza, bom dia, obrigado pelo carinho da sua companhia, que Deus lhe abençoe sempre. Dona Dorothy, seu Leopoldo, como é que tá as coisas por aí, Dona Dorothy? Tudo tranquilinho? Tudo tranquilinho que nem aguinha de poço? Obrigado, bom dia, feliz domingo, que a graça de Deus acompanhe você em cada momento, que hoje seja um dia de muitas alegrias e bênçãos, amém, Dona Dorothy, amém. Que Deus abençoe a senhora, toda a sua família também. E aí, mais com a gente, o nosso bom dia vai para quem? O nosso bom dia vai pro seu Hamilton Matos. Bom dia, meu amigo Mauro Ribeiro. É o Barbosa de Vidal Ramos, manda uma música para nós da Estância de São Pedro pros guri da Maravaia. Juliato, Zagorizada, louco de faceiro, sempre de pé na patrola e curtindo a Capinzal FM. Dona Vitória Barita, como é que a senhora tá, Dona Vitória? Bom domingo pra senhora, que Deus lhe abençoe sempre. Obrigado pelo carinho da sua companhia. Quem mais com a gente? Vamos lá. Seu Plácio Klein Schmidt, bom dia, seu Plácio. Tamo de pé na patrola aqui já, seu Plácio. Como é que tá as coisas por aí no Poente do Sol? Tá tudo tranquilinho? Parou de chover por aí? Então tá louco de bom, né? Quem mais com a gente? Meu amigo Vanderlei Arnucci. Como é que tá, seu Vanderlei? Bom dia, meu amigo Mauro Ribeiro, tudo bem? Ótimo domingo pra todos nós. A música pode ser a da programação. Deixa pra nós, seu Vanderlei Arnucci. Vamos de música daqui a pouquinho, porque agora eu vou pra um breve intervalo comercial e volto assim, ó, correndinho. É tipo The Flash. Vapt-vupt.
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1: Falei, pesado, que era só assim, ó, vapt-vupt, tipo de flash rapidão. E aí, como é que tá o tempo na sua comunidade? Tá chovendo por aí? Tá muito frio? Tá calor? Me conte tudo e não me esconda nada. Vamos dando bom dia aqui para os nossos amigos ouvintes que já estão com a gente na sintonia da 102. Bom dia, Mauro Ribeiro. Bom dia a todos da 102.3. Ótimo domingo. Grande família capinzalense e região, abraço, valeu seu Saditoniel lá em Videira curtindo a gente, que alegria ter o senhor na nossa companhia, seu Saditoniel. Quem mais comigo é o meu amigo velho Comátio, velho, que já tá de pé na patrola e louco de fazer. Como é que tá as coisas por aí, meu amigo velho? Tudo tranquilinho? Como é que foi a noite de sono, tchê? Tudo bom? Quem mais com a gente? Alô, dona Celoni de Azeredo, seu Barro Preto, ótimo domingo pra vocês, que Deus abençoe vocês sempre aí. Tá bom? Obrigado, seu Barro Preto, dona Celoni, sempre na sintonia. Com certeza estão bebendo um chimarrão, né, seu Barro Preto? E não é aquele chimarrão que eu fiz aquele dia, né, seu Barro Preto? Que parecia o Morro do Baú. Parecia que tinha pegado um temporar lá no chimarrão, mas o que eu vou dizer lá em casa? Bom dia pro seu Ito, ei, como é que tá as Lacerdópolis por aí, tchê, véi? Tudo tranquilito? Nem água de poço. Meu amigo Muki já na programação. Bom dia, Muki. Como é que tá as coisas por aí? Manda uma música, tô indo trabalhar. Então vai trabalhar com Mato Grosso e Matias e o Fuscão Preto. Faltando 11, somente 11 para as 7. Bom dia. Bom domingão para você.

em Mato Grosso e Matias, Fuscão Preto. Podia ser um Fuscão amarelo, um Fuscão azul, um Fuscão bege. É, podia ser um Fuscão, podia ser um 67. Quem já teve Fuscão aí? O seu Oswaldo, bonitão, o senhor já teve um Fuscão ou não? Nunca teve um Fuscão? Eu já tive um Fuscão. Um Fuscão amarelo. Aonde eu passar, o pessoal dizia, lá vai o Mauro Ribeiro. E o Fuscão, e o Fusca, ele é bom, porque a mecânica dele é fácil. Tinha gente, eu lembro que tinha um tempo que tinha o pessoal que fazia aquelas garrafas PET, fazia o tanque de combustível do Fuscão. Eita coisa boa, hein? Quem que já não teve um Fuscão, quer dizer... Vamos que vamos, né? Vamos atendendo a participação do nosso amigo ouvinte. É o seu Silvano Diego, e roda uma música e pescar que nada. É o Silvano Mendes. Bom dia, Silvano Mendes, roda.

nós recebemos mensagens no telefone do Ranchão, que é o 99814-1333. E o pra pedir música é o 98815-6435, Ranchão, 99814-1333. Às vezes nós recebemos mensagens sem o nome completo, só com o primeiro nome, e muitas vezes nós recebemos sem nome, somente com a mensagem: quero participar do Ranchão. Então, por gentileza, coloca o seu nome completo sempre pra gente poder fazer o teu cadastro completo. Fechado? Vamos de música? Tá aí pro seu Sabino Prestes, lá da Lauro Miller. Banda PF no Bailão Santa Maria do Brasil. Faltando 6 para as 7. Bom dia. Mas bom dia mesmo pra você.

Manda PF no Bailão Santa Maria do Brasil, Zil, Zil, Zil. Seu Ito tá falando aqui que o Nadir tinha um Fusca branco. Tem um Fusca branco ainda, o seu Ito? Não tem mais. Fusca branco é com as rodas vermelhas. Deve ser coisa mais linda esse Fusca, né? Eu acho um Fusca bonito, não sei você, mas eu acho bonito o Fusca, velho. É, o Fucão, velho.

0: bonito. E você já teve um Fucão? Já teve um Fuscão? Qual que era a cor do seu Fuscão? Preto? Amarelo? Marrom? Me conte tudo e não me esconda nada. Vamos atendendo a participação do ouvinte. Quem ligou pra gente aqui foi o seu Olímpio, aqui do bairro Santa Maria. Seu Olímpio, muito obrigado pela gentileza, obrigado pelo carinho que o senhor tem pela gente. Pode ter certeza que é recíproco todo esse carinho que o senhor tem pela gente aqui. Que Deus lhe abençoe sempre. Vamos lá, quem mais com a gente? O seu Henrique Borim. Fala que eu te escuto.
1: Bom dia, meu amigo.
0: Tudo bom certo? Dia, seu Henrique. Como é que tá o meu sorriso?
1: A mensagem hoje foi nota 10.
0: Graças a Deus, né?
1: A família do Henrique Tímido.
0: Oi, Henrique Tímido.
1: Lá pro Rampão, no suco do Lagarto, lá pro João Maria.
0: Azar. De bigode ou sem bigode?
1: Céu azul. Beleza, meu amigo?
0: Céu azul?
1: Sucesso. Tudo valeu. De bom.
0: Sucesso pra todos nós, né? Que Deus nos abençoe e nos guarde sempre. Valeu, Henrique Borim. Vamos lá, tem mais participação do ouvinte. Deixa eu ver quem que está comigo. Esse aqui eu acho que é lá do Capitério Santo Antônio. Bom dia.
2: Bom dia, Mauro Ribeiro. Borracheiro Capitão Santo Antônio.
0: Borracheiro.
2: Viu? A Maria Lorena veio, por isso que eu tenho essa música aí com o Flávio Dalcinho. O vestido azul.
0: Vestido de banda aí, azul.
2: Que a Maria Lorena tá pediu, você consegue tocar essa
0: vamos
2: música.
0: Vamos ver se nós temos aqui.
2: Essa música aí. Ela tá com vontade de dançar, certo? Ela tá debaixo das cobertas, deitada, tem uma agora deitada, como não tá, né? Mas com um chimarrão.
0: Daqui
2: não
0: a pouquinho.
2: Não para de chover, né? Meu Deus, não aguentamos mais.
0: Tá garoando ainda.
2: Tem um monte de mesão, lago, pior. Ela vai dançar um pouco, se esquentar, né, Mauro Ribeiro? Borracheiro, Capitão, Maria Lorena Oliveira, então tu consegue rodar essa
0: Maria
2: música.
0: Lorena?
2: Flávio Delcinho, vestido azul.
0: Vestido azul.
2: Tem essa música, roda pra ela, que ela quer
0: roda
2: escutar sim, essa música.
0: Se não estiver, roda sim.
2: Maria Lorena Oliveira. E aí, Mauro Oliveira, estamos tudo
0: de pé na
2: patrola aqui no Capitão Santo Antônio.
0: Valeu, borracheiro.
2: Tudo bom pra você, Pia.
0: Pra você também. Pra você, irmão. Valeu, dona Maria, o borracheiro, sempre com a gente, sempre participando da programação lá do Capitão Santo Antônio. Bom dia pra vocês. Tá chegando música. João Mineiro e Marciano. Essa aqui vai lá pro seu I. Que já tá indo tratar os animar. 7:01. Bom dia. Mas bom dia mesmo pra você.

0: Aí o som da banda Doce Pecado, do Tipo Que Abandona. 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
0: Olha só, gente, o clima de hoje, domingão, é tempo nublado. Temperatura nesse exato momento são 7:19, é de 12 graus no centro de Ouro e também no centro de Capinzal.
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0: 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Vamos atendendo mais participação do ouvinte. É o amigo, meu amigo e minha amiga do rádio, 988156435, é o WhatsApp, para você fazer que nem o tio Lee da Gaita. Tio Lee da Gaita, fala que eu te escuto.
1: Bom dia, Mauro Ribeiro.
0: Como é que tá, seu tio Lee?
1: Mauro Ribeiro, queria que você não fosse incômodo pro senhor rodar aí, ó.
0: Não. Pode pedir.
1: Na frente da matriz, essa moçada, buenas pra todos os meus amigos aí. Não vou falar muito pra não ficar muito longo o áudio aí.
0: Então tá bom.
1: Então, se for possível, você atenda meu pedido aí. Agradeço se for atendido. Um abraço pro senhor.
0: E se apeia?
1: Tudo de bom, Mauro, pra você e tua família.
0: Obrigado, tio Lee da Gaita. Grande abraço pro senhor, tio Lee. Que Deus lhe abençoe sempre. Obrigado pelo carinho. Vamos lá, tem mais gente com a gente. Valmir, base da Nova Beleza, Piratuba. Tô mateando e te escutando. Valeu, seu Valmir. Graças, senhor. Obrigado pelo carinho da sua companhia. Pessoal em Piratuba, sempre na sintonia da Capinzão FM. Quem mais com a gente? Vamos lá. Dona Leda Marapojuri. Bom dia, Dona Leda. Quem tá com a gente também é o seu Vermário. Seu Vilmário Alves da Silva, do Parisoto. Bom dia. Tá aí, ó, pro tio Lee da Gaita, os cometas na frente da matriz.

0: Capinzal FM, uma rádio feita pra você com Bruno e Marrone, Choram as Rosas, também os Cometas, que foi lá pro Tcholi da Gaita, na frente da matriz.
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0: Veículo capota após sair de pista e atingir poste na SC-467 em Capinzal. Corpo de bombeiros foi acionado por volta das 4 horas da madrugada deste domingo para atender um acidente de trânsito na SC-467, nas proximidades da entrada do loteamento Recanto dos Pássaros em Capinzal. De acordo com as informações apuradas pela reportagem da Capinzal FM, um Chevrolet Celta com placas de Blumenau saiu da pista e capotou, parando somente após atingir um poste de rede elétrica às margens da rodovia. No automóvel estavam 4 ocupantes, todos homens de nacionalidade venezuelana. Um deles, de iniciais LCMM, de 20 anos, apresentava perda de consciência no momento do atendimento. O jovem foi imobilizado e a maca rígida recebeu colar cervical e relatava dores na região do pescoço, quadril e no braço direito. A segunda vítima, YJRH, de 17 anos, apresentava dores no braço esquerdo e escoriações pelo corpo. Já LMRR, de 18 anos, sofreu fratura em um dos dentes, suspeita de fratura em osso nasal, enquanto que JGMM, de 23 anos, apresentava ferimentos na perna direita. Os 4 ocupantes passaram por avaliação médica no Hospital Nossa Senhora das Dores. Eles são moradores de Capinzal e Zorteia. As circunstâncias que provocaram a saída da pista ainda são desconhecidas e deverão ser apuradas pelas autoridades competentes. A Polícia Militar também esteve no local prestando apoio à ocorrência, realizando os procedimentos necessários. 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
2: Seu domingo com muita alegria, muita música com Mauro Ribeiro, sempre de pé na patrola, feliz da vida, sempre agradecendo a Deus por mais uma oportunidade de poder entrar na sua casa, no seu trabalho, quem sabe no seu carro, você dirigindo, indo passear, indo visitar os pais e levando-me de carona. Obrigado pelo carinho sempre da sua companhia. É ou não é, seu Elias de Moraes? Bom dia.
3: Bom dia, Mauro Ribeiro. Bom dia. Estamos no chimarrão. Escutando as suas vozes aí no praia do dia.
2: Manda uma cuia para nós.
3: Bom domingo abençoado ao senhor, sua família, a todos nossos ouvintes da Rádio Capinzal, a cada um. Não vou citar nome de muitos que toma muito tempo aí. Mandar pro tio Lauri da Gaita e pro tio Guto do Mato aí. Aquele abraço. Um bom dia abençoado a cada um e me apeio. Um bom domingo.
2: Mas tem mais alguma coisa para falar?
3: O nosso amigo Natálio também.
2: Ah, esqueci do Natálio.
3: Lá da Costa do Rio.
2: Tá bom, então o seu Natálio lá na Costa do Rio, Guto do Mato, sempre dá sintonia com a gente. E o seu tio Lida Gaita, guri. Tá chegando música, piazada. Daniel, o destino nos separou. 7h34, essa aqui fez sucesso na voz de Carmen Silva. E Daniel, canta bonito pra gente. Bom dia pra você.

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0: aí o som da banda Belly, meia-noite e meia. Música que rola aqui nas ondas da 102. Esse é o programa da família IBBRF pra sua família. Também tocou Daniel Destino nos separou. Meu amigo Comacho pediu uma cuia pro Comacho. Ele disse que demora pra chegar, é longe. Manda pelo correio, Comacho. Daqui a pouco chega a cuia por aqui. Aí o meio-dia, daí não tomo uma, devolvo pra você. Dona Rosane de Fátima da Silva, bom dia. Que Deus abençoe o nosso dia, o seu dia e de todos que fazem parte da programação da Capinzal FM. Obrigado, Dona Rosane de Fátima, pelo carinho de sempre. Seu Hélio Carlos, bom dia.
1: Bom dia, Mauro Ribeiro. Aqui é o Hélio Carlos. Uma música aí, Chá de Amor, com o Rogério Magrão.
0: Ah, essa hoje então, dá pra tocar o programa, Chá de Amor.
1: Um abraço.
0: Chá de Amor com Rogério Magrão e banda que vai cantar daqui a pouquinho. Vamos atendendo mais participação do ouvinte. O nosso bom dia vai pro seu Alcides. Ô, oh, Alcides, como é que tá as coisas aí, seu Alcides? Tudo tranquilinho? Querem água de poça, tia? Então tá bom, né? Nosso bom dia também. Os freis aqui, sempre na sintonia, né? O Frei Justino, Frei Rondinelli, Frei José Carlos, Frei Ivo. Obrigado pelo carinho da companhia de vocês. Que Deus abençoe sempre vocês, tá bom? Quem mais com a gente? Meu amigo Carlito Nora. Bom dia, Carlito. Como é que você tá, homem do céu? Me conte aí. Tamo junto na escuta? Tomando chimarrão, tomando café agora, rapaz. Garanto que daqui a pouquinho vai mandar foto com a chapa do fogão a lenha cheio de pinhão. O que é que eu vou dizer lá em casa? Meu amigo Hélio Carlos pediu, tá aí, ó. Rogério Magrão e banda. Chá de Amor. Na sequência tem Edson e Hudson Azul. 7h42, bom dia. Mas bom dia mesmo pra você.

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3: Esse é o seu programa da família MBRF para sua família. Vamos atendendo a participação do ouvinte. Para você que quer participar do Ranchão, manda sua mensagem no 998-14-1333. É o Ranchão dos 300 que está valendo. E para você que quer pedir sua música, 988-15-6435. Vamos lá, atendendo a participação do ouvinte, deixa eu ver quem tá comigo. Dona Maria Salete dos Santos, participando do Ranchão da Capinzal. Bom dia, Mauro Ribeiro, sou a Eva Formel, quero participar do Ranchão da Capinzal FM, Ranchão do Proner. Vamos lá, quem mais com a gente? Não é o Ranchão do Proner agora, agora é o Ranchão da farmácia, R$300. Você pode levar para casa. Vamos lá, quem mais com a gente? O nosso... Bom dia, Mauro, quero participar do Ranchão, sou a Cirlei dos Reis do Pôr do Sol. Dona Elecida Silva, bom dia para a senhora. Vamos lá, quem mais com a gente aqui? Meu amigo Anacleto Angele, como é que tá, rapaz? Me conte tudo. E não me esconda nada, bom dia.
4: Fala que eu te escuto, amigo Mauro. Mauro, toca uma música da Banda Ativa aí pra Anacleto, pra Ed, pra todos os ouvintes. Valeu, um abraço, bom domingo a todos.
3: Valeu, guri, obrigado pelo carinho sempre da sua companhia. Vamos lá, quem mais com a gente? Seu Adelar Lavrati, bom dia, seu Adelar, como é que o senhor tá? Tudo tranquilinho com o senhor aí? Obrigado pelo carinho sempre da sua companhia. Também com a gente, seu Teodoro em Ponte Serrada, curtindo as ondas da Capinzal FM, a Ponte Serrada. Aqui, Mauro Ribeiro, eu conto para todo mundo que o teu programa é um sucesso como era aqui. Valeu, seu Teodoro, muito obrigado aí pelo carinho da sua companhia. Vamos lá, quem mais com a gente? Tomando um cafezinho então agora? Tava bom de dormir, né? Eu que o tica. Vamos lá... Dona Vale Schneider Marques, bom dia, Mauro Ribeiro. Eu também quero participar do Ranchão da Capinzal, deixa pra nós. Meu amigo Walter lá de Ervaldo S, manda uma música aí do Silverson. Convidamos pra minhas filhas e o meu bebê, estamos na escuta. E também pra minha rainha mãe, deixa pra nós, seu Walter. Obrigado pelo carinho aí da sua companhia. Banda Ativa. Alô, Anacleto. Chegando, ó. De agora, guri. Faltando 9 para as 8. Bom dia.
5: Só mais

Capinzão FM, uma rádio feita pra você com a banda Ativa Garçom, que foi lá pro meu amigão na Cleto. Ô, na Cleto, que me diga uma coisa, tchê. Como é que tá os mousse? Os mousse de maracujá, de chocolate e os bolos, homem do céu. Como é que tá os bolos por aí? Vou mandando alô também, meu amigo Fábio, lá na linha Divisa com a gente. Alô, Fábio, toda a família, curtindo as ondas da Capinzão FM. Obrigado pelo carinho da sua companhia aí, Fábio. Grande abraço pra você. Fábio, nós somos quase vizinhos, né, Fábio? Dá alguns metros de distância, né, guri? Valeu, grande abraço. Que Deus te abençoe sempre, você e toda a sua família. Quem mais com a gente? Seu João Carlos também. Alô, seu João Carlos. Seu João Carlos está se preparando já. Mandou foto da churrasqueira pro almoço. Hoje tem almoço, gente, aqui na Vila 7. E o pessoal já tá mil no ponteiro. Eu passei por ali, eu acho que era umas... Eu acho que era 20 para as 6. É mais ou menos 20 para as 6. O pessoal já tava ali, trabalhando, para deixar tudo prontinho pro almoço de hoje da Vila 7. Valeu, seu João Carlos, toda a família. Obrigado pelo carinho da sua companhia. Vamos atendendo mais participação do ouvinte. Quem está comigo é o seu Luiz Porjuri. Bom dia, seu Luiz. Obrigado pelo carinho da sua companhia sempre. Quem mais com a gente? O nosso bom dia vai para quem? Nosso bom dia, Mauro Ribeiro, aqui é o Leomar Zastrou, aqui de Duas Pontes. Quero participar do Ranção, ótimo domingo, se possível toca uma música do Navisson. Vamos tocar daqui a pouquinho, porque agora San Marino tá chegando. Pessoal lá da linha Divisa, alô Fábio, alô família, bom dia, mas bom dia mesmo para você.

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1: Estamos de volta, gente linda do meu Brasil varonil. Esse é o programa da família MBRF para sua família. Seu Viva Aldino, como é que tá as coisas, seu Viva? Me conte tudo e não me esconda nada. Tá tudo tranquilinho? Como é que tá? Como é que tá a saúde aí, tá bem? Seu Viva Aldino, tá tudo tranquilinho? Elona Dias, tá tudo bem também? Beleza, então. Obrigado pelo carinho. Música gaúcha, seu Viva, nós tocamos só depois, tchê. Depois da Santa Missa, nós tocamos as galdeiras aqui. Vamos lá, vamos atendendo mais participação do ouvinte, seu Hélio. Fala, seu Hélio.
2: Bom dia, Mauro. Aqui é o Hélio Carlos. Queria pedir uma música aí com Cisco Nole, pra nós curtir, pra vamos arrastar as cadeiras pro lado.
1: Aí. Então um abraço, tira as cadeiras e tira o Cisco dos olhos também. Vamos lá, bom dia, Mauro Ribeiro. Aqui é a Keile. Manda uma música pra galera do parque. E pra dona Sueli, aqui no Pinheiro Alto. E também pro Xandão. Alô, Xandão, como é que tá as coisas aí, meu amigo Xandão? Tudo tranquilão? Vamos de música daqui a pouquinho, porque agora nós vamos pra um breve, mas ó, é breve mesmo, intervalo comercial, e voltamos já já. Sai daí não.
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0: Ah, entendi agora, seu Fábio, agora tô entendendo. Ah, então tu não mora ali, tu mora lá nas Piratuba, né? Ah, que bacana, então, ó. Agora eu tô entendendo aqui. É tu que eu encontro sempre de moto e dos trator por aí, tchê. Que é que eu vou dizer lá em casa, né? Obrigado pelo carinho da sua companhia, Fábio. Valeu, grande abraço. Pessoal da Linha Oficina, é que a Linha Oficina é do outro lado, né? É, Linha Oficina é Piratuba. Não, é... Não é, não. Linha Oficina é pra cá, né? Lá é Linha Divisa. Isso, agora me localizei. Virei no mapa aqui, Fábio. Valeu, guri. Obrigado pelo carinho da sua companhia sempre. É, toca uma do Teodoro Sampaio pra nós, então. Tá bom, seu Viva? Vamos programar uma do Teodoro Sampaio pro senhor aqui. Vou achar uma bem baguá aqui pro senhor. Já tá na programação. Vamos lá, quem mais com a gente? Deixa eu ver aqui. Nosso bom dia vai pra quem? Pro seu Vitor Paz, lá do Novo Porto Alegre. Como é que tá, seu Vitor? Bom dia pro senhor. Obrigado sempre pelo carinho da sua companhia também. Sempre na escuta com a gente, né? Com a chapa cheia de pinhão. Ô, seu Vitor, manda uns grãos pra nós aqui. Pode ser aqueles pretinhos que estão ali, ó. Aqueles ali, ó. Isso, os do canto esquerdo. Valeu, seu Vitor Paz. Obrigado pelo carinho da sua companhia. Tem mais gente com a gente. Seu Neuceu, como é que o senhor tá, seu Neuceu? Me conte tudo e não me esconda nada. Bom dia.
1: Bom dia, Mauro Ribeiro. Tudo bem com você?
0: Tudo bem.
1: Rádio.
0: E como é que o senhor tá?
1: Eu, Neuceu, da Vila Sete. Eu queria te pedir uma música, se for possível, você rodar.
0: Uhum.
1: Com André e Andrade, Rancho da Taboca.
0: Vamos ver se nós encontramos.
1: Agradece, mas se não for, também roda qualquer uma outra aí que a gente agradece também.
0: Tudo valeu, seu Neuceu. Valeu, seu Neuceu. Obrigado pelo seu carinho, tá bom? Que Deus lhe abençoe sempre. Vamos tentar achar a música aqui pro senhor, tá bom? Enquanto isso, Teodoro Sampaio, réu apaixonado, que vai lá pro seu Vivaldino, Dona Dirce, tomando um chimarrão. Conversa vai, conversa vem. Estamos de pé na patrona na Capinzal FM, uma rádio feita pra você.

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1: Tá em seu Nelson, não consegui achar a música que o senhor pediu, mas olha, André Andrade pro senhor Pássaro Sem Ninho. 87, bom dia, mas bom dia mesmo pra você.

0: 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Não sai daí.
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5: 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Tudo certo? É o Juversi. Manda uma música pra nós aí, Vitor e Léo. Acho que é Borboleta, se eu não me engano. Um abraço, um bom domingo pra todos.

Vitor e Léo pro seu Juvenci Borboletas. Vamos atendendo a participação do ouvinte. Bom dia, é a Janete Maria Elasta Barita. Gostaria de participar do Ranção. É na rua Francisco Elti, valeu, bom dia. Bom dia, Mauro Ribeiro, gostaria de participar do Ranchão do Proner. Agora é o Ranchão da Farmácia. É o Adelcio Antônio Poyer, bom dia, seu Adelcio. Participe você também do Ranchão dos 300. É 998-14-1333. Bom dia, Mauro Ribeiro, tudo bem? É Elenir Rodrigues, da linha Divisa. Me cadastre aí no Ranchão. Tenha um domingo abençoado. Deus abençoe a senhora também, Dona Elenir. E aí mais com a gente? Bom dia, Mauro Ribeiro. Me cadastre no Ranchão. E Iorene Matiello, da Barra do Pinheiro. Adelina Nardi, bom dia. Também está cadastrada aqui no Ranchão dos 300. Gente, muito obrigado pelo carinho da sua companhia. Nossa primeira hora do programa da família MBRF para sua família vai ficando por aqui, voltando no domingo que vem. Agradecendo a você sempre, sempre pelo carinho da sua companhia. Vem aí a Santa Missa e na sequência eu volto só com os gauchão, só com as galdeiras. Vai preparando o churrasco, preparando a bagonésia. Daqui a pouquinho estamos de volta. Vem aí a Santa Missa Dominical, 8h22. Bom dia!

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0: O Grupo de Liturgia Santa Cecília saúda a todos com a saudação franciscana de paz e bem.
1: Paz e bem.
0: Intenções da missa de hoje. Sétimo dia, Josefa Machado Fracasso. Em ação de graças, Nossa Senhora Aparecida, São Roque, São Francisco. Pelos falecidos, Fernando Aldivir Cossu, Ademar José Gene, Adiles Recalcati, Alpídio Vicente Sete, Anastácia Forquesato, Amélia Leonora Tonini, Anselmo Sfeld, Antônio Ida Dorini, Antônio José Fracasso, Cleides Gresile, Afonso e Josefina Gresile, Diamantina Deola, Graziele Aparecida Dorim, Marcos Luiz Borim, José Noé França, Guilherme Fabonato Ruman, Iracema Bareta Tonial, Irma Tereza Riga, Ivonei Vergani, Joana Maziero Bareta, João Wilson Ankovski, Lauri Ritter, Ledi Amélio Refati, Lídio Seco, Terezinha Grotto Seco, Lucas Varela, Lourdes Rosa Fabonato, Maria Diles Bonato Martins, Gabriel Alexandre de Oliveira Martins, Maria de Lourdes Nardi Borsati, um ano de falecimento, Mário Coronetti, Neuri Rotini, Neuza Lúcia Vergani, Rainoldo Sibila Olírio e Ivo Savariz, Renata Panho, Romeu Friso, Rudimar José Dalpivo, Jucian Dalpivo, Valério Tedesco, Vilmar Antônio Andrione, Zilma Rodrigues de Lima, um ano de falecimento, e a família Rodrigues de Lima, e pelas almas do purgatório. Rezemos também por todos os dizimistas. Missa do 15º domingo do tempo comum. Seja muito bem-vindo à nossa celebração. Hoje, ao nos reunirmos como comunidade de fé, queremos refletir sobre a dimensão eclesial do dízimo. A igreja não é apenas um templo de pedra, mas um corpo vivo formado por pedras vivas, cada um de nós. O dízimo é a expressão concreta da nossa corresponsabilidade. Ao participarmos dele, reconhecemos que a manutenção da nossa paróquia, desde as despesas para o culto e a evangelização, até o cuidado com o patrimônio e as obras sociais, é uma missão partilhada. Não somos apenas visitantes na casa do Senhor, somos membros da família de Deus, responsáveis por zelar para que nossa comunidade seja sempre um lugar de acolhida, oração e serviço. Reunimos-nos hoje em torno da mesa da palavra e da Eucaristia, também para elevar a Deus nosso louvor e nossa ação de graças pelos 126 anos de fundação das Irmãs Servas de Maria Reparadoras. Com o coração agradecido, recordamos a história dessa congregação, nascida do desejo de amar, servir e reparar, inspirada no exemplo de Maria, a serva fiel do Senhor. Ao longo desses 126 anos, inúmeras religiosas consagraram suas vidas à missão de anunciar o Evangelho por meio da oração, da reparação, da educação, da promoção humana, do cuidado aos enfermos e do serviço aos mais necessitados. E agora, com alegria, recebemos a procissão de entrada especial hoje, com a presença do Frei Márcio Tessaro, Frei Justino, os freis pós-noviços, os representantes dos bairros Parisoto, Lar Imóveis e Vista Alegre, ministros e coroinhas, e iniciemos cantando.

0: Paz e bem.
1: Paz e bem.
0: Em nome do Pai, do Filho e do Espírito Santo.
1: Amém.
0: A graça de nosso Senhor Jesus Cristo, o amor de Deus nosso Pai e a comunhão do Espírito Santo estejam convosco.
1: Bendito seja Deus que nos reuniu no amor de Cristo.
0: Caríssimos irmãos e irmãs que estão aqui presentes na igreja nesta manhã e muitos que nos acompanham pela Rádio Capinzal, sejam todos bem-vindos, bem-vindas, e juntos vamos iniciar nesse domingo, dia do Senhor, essa solene celebração eucarística. Louvamos ao Senhor, podemos estar unidos aqui para ouvir a sua santa palavra, semente plantada no terreno do nosso coração, e celebrarmos o grande mistério pascal e mais uma vez recebermos a Santa Eucaristia. Temos várias motivações nesse dia. Nós temos aqui esse grupo de freis pós-noviços que vieram para fazer uma missão muito importante aqui na nossa paróquia, na comunidade do bairro Parisotto. Esses que entraram apresentaram esse cartaz de boas-vindas, dando as datas inclusive desta missão. Lar Imóveis, alguém aqui presente? Lá atrás. E Vista Alegre, lá perto de Zortea. São essas três comunidades que vão ter as visitas, as bênçãos, essa missão, a partir de terça até sexta-feira. Esses nossos irmãos pós-noviço vão visitar todas as famílias, benzer as casas, levar uma mensagem franciscana. A presença deles será certamente ocasião de muitas graças e bênçãos para todas as famílias desses nossos bairros. E hoje também as irmãs servas de Maria Reparadoras completam 126 anos de fundação da congregação. Há muitos anos trabalho aqui nessa paróquia, mais de 70 anos. É isso? 70, hein? 79 anos, presença das irmãs aqui na nossa paróquia. Iniciaram com o Colégio Mater Dolorum, passaram depois para o Estado e hoje elas continuam administrando o Hospital Nossa Senhora das Dores, que é uma grande bênção não só para Capinzal e Ouro, mas para toda a nossa região aqui. Louvamos a Deus, rezamos com elas por este aniversário de fundação e sobretudo pedindo mais vocações para a congregação delas e também para nós, freis capuchinhos, como esses que estão aqui conosco hoje. Temos alguns de nossas paróquias também sendo preparados e sobretudo neste ano franciscano. Temos aqui a imagem de São Francisco, vai permanecer o ano todo aqui bem à frente para lembrarmos desse grande santo que o Papa Leão XIV instituiu o ano franciscano esse ano, relembrando e revivendo os 800 anos da sua morte. E com outras muitas motivações que cada um de nós traz no seu coração, vamos nos colocar diante de Deus com muita humildade, reconhecendo nossas culpas, pecados, nossas infidelidades e omissões com Deus, com o próximo e conosco mesmo. Um instantezinho de silêncio, nos arrependidos, pedimos perdão.

0: Deus Todo-Poderoso, tenha compaixão de nós. Perdoe nossos pecados e nos conduza à vida eterna.
1: Amém.

0: Gostaria de apresentar também o Frei Márcio Tessaro, que está conosco, celebrando nesta manhã, é o vice-provincial nosso, é o formador desses jovens que estão aqui conosco nesta dia e acompanha o ano todo em formação com eles lá. E nesse estágio pastoral que eles vão fazer nesta semana, ele também vai estar conosco, ajudando-nos aqui na paróquia e orientando também esse tempo de formação para eles. Obrigado pela sua presença, Frei Márcio. Ele é aqui da nossa paróquia, inclusive, os pais são de Santa Bárbara, faz parte da história dessa paróquia e, sobretudo, da nossa província. Obrigado pela sua presença. Oremos. Ó Deus, que mostrais a luz da vossa verdade aos que erram, para retornarem ao bom caminho, dai aos que professam a fé a rejeitar o que não convém ao cristão e abraçar tudo o que é digno deste nome. Por nosso Senhor Jesus Cristo, vosso Filho, que é Deus, e convosco vive e reina na unidade do Espírito Santo por todos os séculos dos séculos.
1: Amém. Irmãs e irmãos, disponhamos os nossos ouvidos e os nossos corações para acolher com a força do Espírito o dom da palavra de Deus.
2: Primeira leitura. Leitura do livro do profeta Isaías. A chuva faz a terra germinar. Isto diz o Senhor: assim como a chuva e a neve descem do céu e para lá não voltam mais, mas vêm irrigar e fecundar a terra e fazê-la germinar e dar semente para o plantio e para a alimentação, assim a palavra que sair de minha boca não voltará para mim vazia. Antes, realizará tudo o que for da minha vontade e produzirá os efeitos que pretendi ao enviá-la. Palavras do Senhor.
3: Graças a Deus.

Leitura da Carta de São Paulo aos Romanos. Irmãos, eu entendo que os sofrimentos do tempo presente nem merecem ser comparados com a glória que deve ser revelada em nós. De fato, toda a criação está esperando ansiosamente o momento de se revelarem os filhos de Deus. Pois a criação ficou sujeita à vaidade, não por sua livre vontade, mas por sua dependência daquele que a sujeitou. Também ela espera ser libertada da escravidão, da corrupção, e assim participar da liberdade e da glória dos filhos de Deus. Com efeito, sabemos que toda a criação, até o tempo presente, está gemendo como que em dores de parto. E não somente ela, mas nós também, que temos os primeiros frutos do Espírito. Estamos interiormente gemendo, aguardando a adoção filial e a libertação para o nosso corpo. Palavras do Senhor.

0: O Senhor esteja convosco.
1: Ele está no meio de nós.
0: Proclamação do Evangelho de Jesus Cristo segundo Mateus.
2: Glória a vós, Senhor.
0: Naquele dia, Jesus saiu de casa e foi sentar-se às margens do mar da Galileia. Uma grande multidão reuniu-se em volta dele. Por isso, Jesus entrou numa barca e sentou-se, enquanto a multidão ficava de pé na porta. E disse-lhes muitas coisas em parábolas. O semeador saiu para semear. Enquanto semeava, algumas sementes caíram à beira do caminho, e os pássaros vieram e as comeram. Outras sementes caíram em terreno pedregoso, onde não havia muita terra. As sementes logo brotaram, porque a terra não era profunda. Mas quando o sol apareceu, as plantas ficaram queimadas e secaram, porque não tinham raiz. Outras sementes caíram no meio dos espinhos. Os espinhos cresceram e sufocaram as plantas. Outras sementes, porém, caíram em terra boa e produziram a base de 100, de 60 e de 30 frutos por semente. Quem tem ouvidos, ouça. Os discípulos aproximaram-se de Jesus e disseram: Por que falas ao povo em parábolas? Jesus respondeu: Porque a vós foi dado o conhecimento dos mistérios do reino dos céus, mas a eles não é dado. Pois à pessoa que tem, será dado ainda mais e terá em abundância, mas à pessoa que não tem, será tirado até o pouco que tem. É por isso que eu lhes falo em parábolas, porque olhando, eles não veem, e ouvindo, eles não escutam nem compreendem. Desse modo, se cumpre neles a profecia de Isaías: havereis de ouvir sem nada entender, havereis de olhar sem nada ver, porque o coração deste povo se tornou insensível. Eles ouviram com má vontade e fecharam seus olhos, para não ver com os olhos, nem ouvir com os ouvidos, nem compreender com o coração, de modo que se convertam e eu os cure. Felizes sois vós, porque vossos olhos veem e vossos ouvidos ouvem. Em verdade, eu vos digo, muitos profetas e justos desejaram ver o que vedes e não viram. Desejaram ouvir o que ouvis e não ouviram. Ouvi, portanto, a parábola do semeador. Todo aquele que ouve a parábola do reino e não a compreende, vem do maligno e rouba o que foi semeado em seu coração. Este é o que foi semeado à beira do caminho. A semente que caiu em terreno pedregoso é aquele que ouve a palavra e logo a recebe com alegria, mas ele não tem raiz em si mesmo. É de momento. Quando chega o sofrimento ou a perseguição por causa da palavra, ele desiste logo. A semente que caiu no meio dos espinhos é aquele que ouve a palavra, mas as preocupações do mundo e a ilusão da riqueza sufocam a palavra e ele não dá fruto. A semente que caiu em terra boa é aquele que ouve a palavra e a compreende. Esse produz fruto. Um dá 100, outro 60 e outro 30. Palavra da salvação.
2: Glória a vós, Senhor.
0: Querido Frei Justino, obrigado pela acolhida a nós freis, aos freis e pós-noviços desde ontem e para esta semana deste tempo de missão. Queridas irmãs, servas de Maria Reparadora, que hoje celebram os 126 anos de vossa fundação, aqui está o quadro da venerável Madre Elisa Andrioli, a vossa fundadora, prefeito municipal, Aguinaldo Page, irmãos e irmãs, aqueles que nos acompanham através da Rádio Capinzal e demais redes sociais. É muito bom nós estarmos aqui neste dia, iniciando esta semana missionária junto com a comunidade, que é tão importante na caminhada e na vida de todos nós, porque é um chamado de atenção a cada batizado, batizada, que somos chamados a sermos missionários e missionárias. A palavra de Deus nos fala de produzir frutos. Produzir frutos é dizer sim ao Senhor, é viver a nossa missão. O Evangelho nos pede de irmos pelo mundo. O mundo é onde a gente se encontra, é a realidade que a gente vive, e aqui é o lugar de missão. Por isso esse tempo missionário também é uma chamada de atenção a todos nós, a vivermos a nossa identidade de cristãos, de missionários e de testemunhas da palavra de Deus. E é um tempo tão importante na vida destes freis especificamente. Eles são freis pós-noviços. A formação para ser frei capuchinho, ela é marcada por diversas etapas, desde o acompanhamento vocacional, não é? Aqui quem sabe tem algum que vai ser frei capuchinho também, não é? Desde quando começa o despertar vocacional e vai até a profissão definitiva, o que nós chamamos de formação inicial. Depois começa a formação permanente, que para nós religiosos e religiosas vai por toda a vida. Então esses freis estão na última etapa da formação inicial. Eles já são freis, eles já têm os votos religiosos, que renovam a cada ano e se preparam para a consagração definitiva. E quando nós falamos da formação para ser frei capuchinho, nós dizemos que nós temos diversos mestres, vários mestres. O primeiro deles é o Espírito Santo. Depois é a fraternidade dos freis, aonde esses jovens vivem. Depois é a figura do formador de cada uma das etapas, e assim por diante. Mas eu destaco para dizer que a igreja também é formadora. E na igreja o povo de Deus, a comunidade. Então esse tempo de missão é um tempo especial de formação, onde a comunidade que os receberá, o povo de Deus, cada pessoa que eles encontrarem, também serão os seus formadores. E eles, vindo em missão também, nas visitas, na presença, nas celebrações, também nas bênçãos, trazem o seu testemunho. Então é uma estrada de duas vias. O missionário é aquele que vai para aprender com o povo de Deus, com a comunidade. E é também aquele que vai para testemunhar a presença de Jesus Cristo. Então que esse tempo, depois no final eles vão dizer o nome e assim por diante, seja um tempo oportuno a toda esta comunidade de despertar mais intensamente para a vida cristã e para a missão. A palavra de Deus que nós ouvimos, que do Evangelho talvez nem precisaria fazer a homilia, porque o próprio Jesus conta a parábola e depois faz a homilia àqueles que estão, que ouvem, aos discípulos, à comunidade, não é? A palavra de Deus então nos apresenta esta parábola do semeador. A palavra de Deus na liturgia de hoje, que ela é comparada a dois elementos muito próprios da nossa vida, porque todos nós sabemos o que é chuva. Neve talvez não tanto. E todos nós sabemos o que é uma semente, o que significa semear, jogar a semente na terra e assim por diante. Então a palavra de Deus é como a chuva e a neve que desce do céu, diz Isaías, para fecundar a semente, para fecundar a terra, para gerar a vida. A gente muito bem sabe que uma terra sem água, ela vai morrendo aos poucos, ela não produz. Então a palavra de Deus vem para germinar a terra, e a palavra de Deus é a semente lançada no coração, na vida, para produzir frutos. Esta dinâmica que nos mostra, em primeiro lugar, e quer chamar a atenção para o terreno que somos cada um de nós. Então, em primeiro lugar, precisamos ser esta terra boa, esse terreno que acolhe esta chuva, esta água viva que é a palavra de Deus, para que ela fecunde a nossa interioridade, o nosso coração, a nossa vida, o nosso modo de viver. Em primeiro lugar é esse movimento, a palavra de Deus, quando acolhida, ela nos traz a vida, ela fecunda o nosso ser de vida, de alegria, de amor, de fé, de esperança, de busca de viver os valores da nossa fé. E depois essa palavra, ela precisa se tornar missão. Então acolhemos esta palavra, ela fecunda o nosso coração, para depois produzir os frutos. Esta palavra nos exorta, acima de tudo, a pensar que tipo de terreno sou eu. A parábola falava de quatro tipos de terreno: à beira do caminho, no meio das pedras, os espinhos e a terra boa. Que tipo de terreno sou eu e em que eu preciso me converter para preparar melhor esse terreno, para acolher sempre a palavra que nos fala em cada momento, em cada missa, como hoje é o próprio Senhor que nos fala, para produzirmos frutos. A gente sabe que o agricultor, ele todos os anos, ele prepara a terra, ele remove os matos, ele tira as pedras para tornar aquela terra boa para produzir os frutos. E nós, em que nós precisamos nos converter para tirar de nós os espinhos, o terreno de pedra, o coração de pedra, que permita acolher esta palavra e produzir frutos? A palavra nos exorta à conversão. O que hoje em nossa vida sufoca, são os espinhos que sufocam a palavra de Deus. O que em nossa vida é este terreno pedregoso, que pode simbolizar a superficialidade no nosso ser cristão? Aquele cristão por conveniência, aquele cristão meio fogo de palha, aquele cristão meia boca, como se diz por aí afora. A superficialidade, que é uma das desgraças dos tempos atuais, trazidas a nós por tantas coisas, uma delas é aquele telefoninho que a gente tem na mão aí, as nossas redes sociais, a gente fica 2-3 horas nela e vamos nos tornando superficiais. Pessoas superficiais na vida, na fé, na palavra de Deus, nos valores. O que significam esses pássaros que roubam a semente? Aquela pessoa que de repente vem, até ouve a palavra de Deus, mas sai da porta da igreja e já ficou tudo para trás. Que bom, irmãos e irmãs, se estivermos nesta busca, a busca de sermos esta terra boa, conforme nós cantamos no Salmo, A palavra que caiu em terra boa e deu frutos. A palavra nos fala de 30, de 60, de 100 frutos por semente. Não importa quanto. O que importa é a nossa busca, o nosso desejo, o nosso comprometimento, a nossa perseverança, a nossa fidelidade na busca de produzir os frutos que o Senhor de nós espera em sua palavra. E quais são esses frutos? É o amor, é a honestidade, é a justiça, é o compromisso com a fé, com a igreja, com os valores da nossa caminhada espiritual, com a casa comum, enfim, produzir frutos. Nós estamos celebrando os 800 anos da Páscoa de São Francisco. A semente que ali caiu produziu e continua produzindo muitos frutos. Temos aqui este quadro da venerável Maria Elisa Andrioli, a semente que caiu e produziu fruto. Que em cada um de nós esta semente continue caindo, sendo acolhida, guardada no coração e vivida em nossa vida. Creio em Deus Pai,
3: Criador do céu e da terra, em Jesus Cristo, seu único Filho, nosso Senhor, que foi concebido pelo poder do Espírito Santo, nasceu da Virgem Maria, padeceu sob Pôncio Pilatos,
4: foi crucificado, morto e sepultado, desceu à mansão dos mortos, ressuscitou ao terceiro dia, subiu aos céus, está sentado à direita de Deus Pai Todo-Poderoso, onde há de vir a julgar os vivos e os mortos. Creio no Espírito Santo, na Santa Igreja Católica, na comunhão dos santos, na remissão dos pecados, na ressurreição da carne, na vida eterna.
5: Irmãs e irmãos, dirijamos ao Senhor as nossas orações e súplicas, invocando-o com toda a confiança. Mostrai-nos, Senhor, o vosso amor.
6: Mostrai-nos, Senhor, o vosso amor.
7: Para que a palavra de Deus germine, cresça e frutifique sempre mais no coração da Igreja, a qual é chamada a ser sinal do sacramento de Cristo, rezemos com confiança.
8: Mostrai-nos, Senhor, o vosso amor.
7: Pela nossa paróquia, para que, através da fidelidade dos dizimistas, nossa comunidade tenha os meios necessários para manter o culto digno, as estruturas de acolhida e a manutenção do templo, rezemos ao Senhor. Pelo senso de pertença, para que cada batizado se sinta verdadeiramente corresponsável pela sustentação da Igreja, compreendendo que a paróquia é a casa de todos e depende da união de seus filhos, rezemos ao Senhor. Pelas irmãs servas de Maria Reparadora, que atuam nas diversas comunidades e missões espalhadas pelo mundo, inclusive na nossa paróquia, que tem como missão o cuidado com a saúde através do Hospital Nossa Senhora das Dores, para que o Espírito Santo renove diariamente sua vocação, fortaleça sua esperança e sustente sua dedicação à Igreja e aos irmãos, rezemos ao Senhor.
4: Mostrai-nos, Senhor, o vosso amor.
7: Pelas irmãs que já concluíram a sua missão nesta vida, especialmente aquelas que ao longo destes 126 anos dedicaram-se à obra iniciada pela Madre Elisa Andreoli, para que participem da glória eterna junto ao Senhor, rezemos.
4: Mostrai-nos, Senhor, o vosso amor.
7: Senhor meu Deus, sempre vos peço bênçãos e graças, mas hoje quero apenas agradecer. Em cada dia vivido, em cada noite de descanso, em cada refeição, em cada oração e em cada membro da minha família, encontro a oportunidade de me lembrar de todo o bem que recebo de vós. Que o meu dízimo seja sempre um compromisso fiel em reconhecimento e gratidão por todos os bens que continuamente me concedeis. Amém.

0: Irmãos e irmãs, para que o meu e vosso sacrifício seja aceito por Deus Pai Todo-Poderoso.
1: Receba, Senhor, por tuas mãos esse sacrifício, para a glória do seu nome, para o nosso bem e de toda a sua santa Igreja.
0: Olhai, Senhor, os dons da vossa Igreja em oração. Concedei que os fiéis que os recebem possam crescer em santidade. Por Cristo nosso Senhor.
1: Amém.
0: Senhor esteja convosco.
1: Ele está no meio de nós.
0: Corações ao alto.
1: O nosso coração está em Deus.
0: Demos graças ao Senhor nosso Deus.
1: É nosso dever e nossa salvação.
0: Na verdade, ó Pai, é nosso dever dar-vos graças, é nossa salvação dar-vos glória. Só vós sois o Deus vivo e verdadeiro, que existis antes de todo o tempo e permaneceis para sempre habitando em luz inacessível. Mas, porque sois o Deus de bondade e a fonte da vida, fizestes todas as coisas para cobrir de bênçãos as vossas criaturas e a muitos alegrar com o esplendor da vossa luz. Eis, pois, diante de vós os inumeráveis coros dos anjos, que dia e noite vos servem e, contemplando a glória da vossa face, vos louvam sem cessar. Com eles também nós, e por nossa voz tudo o que criaste, celebramos o vosso nome e, exultantes de alegria, cantamos a uma só voz.

Nós proclamamos vossa grandeza, Pai Santo, a sabedoria e o amor com que fizestes todas as coisas. Criaste o ser humano à vossa imagem e lhe confiaste

0: Estou do universo para que, servindo somente a vós, seu Criador, cuidasse de toda a criatura. E quando, pela desobediência, perdeu a vossa amizade, não o abandonasse ao poder da morte. A todos, porém, socorresses com misericórdia, para que, ao procurar-vos, vos encontrassem. Muitas vezes oferecestes aliança à família humana e a instruístes pelos profetas na esperança da salvação.
1: A todos socorrestes com bondade.
0: E de tal modo, Pai Santo, amastes o mundo que, chegada a plenitude dos tempos, nos enviaste vosso próprio Filho para ser o nosso Salvador. Encarnado pelo poder do Espírito Santo e nascido da Virgem Maria, Jesus viveu em toda condição humana, menos o pecado. Anunciou aos pobres a salvação, aos oprimidos a liberdade, aos tristes a alegria. Para cumprir o vosso plano de amor, entregou-se à morte, ressuscitando, destruiu a morte e renovou a vida.
1: Por amor nos enviastes vosso Filho.
0: E a fim de não mais vivermos para nós, mas para Ele, que por nós morreu e ressuscitou, enviou de vós ao Pai como o primeiro dom aos vossos fiéis o Espírito Santo, que continua a sua obra no mundo para levar à plenitude toda a criação, para levar à plenitude toda a santificação. Por isso, nós vos pedimos, ó Pai, que o mesmo Espírito Santo santifique essas oferendas, a fim de que se tornem o corpo e o sangue de Jesus Cristo, vosso Filho e Senhor nosso, para celebrarmos esse grande mistério que Ele nos deixou em sinal da eterna aliança.
1: Enviai o vosso Espírito Santo.
0: Quando, pois, chegou a hora em que por vós o Pai ia ser glorificado, tendo amado os seus que estavam no mundo, amou-os até o fim. E enquanto ceavam, Jesus tomou o pão, pronunciou a bênção de ação de graças, partiu e o deu a seus discípulos, dizendo: tomai todos e comei. Isto é o meu corpo, que será entregue por vós.

Do mesmo modo, ele tomou o cálice, em suas mãos o cálice com vinho, deu-vos graças novamente e o deu a seus discípulos, dizendo: tomai todos e bebei. Este é o cálice do meu sangue, o sangue da nova e eterna aliança, que será derramado por vós e por todos para a remissão dos pecados. Fazei isto em memória de mim.

0: Mistério da fé.
1: Anunciamos, Senhor, a vossa morte e proclamamos a vossa ressurreição. Vinde, Senhor Jesus.
0: Celebrando agora, ó Pai, o memorial da nossa redenção, anunciamos a morte de Cristo, a sua descida entre os mortos. Proclamamos a sua ressurreição e ascensão à vossa direita. E esperando a sua vinda gloriosa, nós vos oferecemos seu corpo e sangue, sacrifício do vosso agrado e salvação para o mundo inteiro.
1: Aceitai, ó Senhor, a nossa oferta.
0: Olhai com bondade a oblação que destes à vossa igreja. Concedei aos que vamos participar do mesmo pão e do mesmo cálice, que reunidos pelo Espírito Santo num só corpo, nos tornemos em Cristo uma oferenda viva para o louvor da vossa glória.
1: O Espírito nos una num só corpo.
2: E agora, ó Pai, lembrai-vos de todos pelos quais vos oferecemos este sacrifício, o vosso servo, o Papa Leão, o nosso Bispo Mário, os bispos do mundo inteiro, os presbíteros, os diáconos e todos os ministros da vossa igreja, os fiéis que ao redor deste altar se unem à nossa oferta, o povo que vos pertence e aqueles que vos procuram de coração sincero.
1: Lembrai-vos, ó Pai, da vossa igreja.
2: Lembrai-vos também dos que morreram na paz do vosso Cristo. De todos os defuntos, os quais só vós conhecestes a fé.
1: Concedei-lhes, ó Senhor, a luz eterna.
2: E a todos nós, vossos filhos e filhas, concedei, ó Pai de bondade, alcançar a herança eterna com a Virgem Maria, Mãe de Deus, São José, seu esposo, os apóstolos e todos os santos, São Paulo apóstolo, São Francisco, no vosso reino, onde com todas as criaturas, libertas da corrupção, do pecado e da morte, vos glorifiquemos por Cristo Senhor nosso, por quem dais ao mundo todo o bem e toda a graça.
0: Por Cristo, com Cristo, em Cristo. A vós, Deus Pai Todo-Poderoso, na unidade do Espírito Santo, toda a honra e toda a glória, por todos os séculos dos séculos.
1: Amém.
0: Obedientes à palavra do Senhor, iluminados, instruídos por seus divinos ensinamentos, por sua sabedoria, elevemos as mãos ao Pai e rezemos como Ele mesmo nos ensinou. Pai nosso que estais no céu, santificado seja o vosso nome. Venha a nós o vosso reino. Seja feita a vossa vontade, assim na terra como no céu. O pão nosso de cada dia nos dai hoje. Perdoai as nossas ofensas, assim como nós perdoamos a quem nos tem ofendido. E não nos deixeis cair em tentação, mas livrai-nos do mal.
1: Amém.
0: Livrai-nos de todos os males, ó Pai, e dai-nos hoje a vossa paz. Ajudados pela vossa misericórdia, sejamos sempre livres do pecado e protegidos de todos os perigos, enquanto vivendo, aguardamos a feliz esperança e a vinda de nosso Salvador Jesus Cristo.
1: Vosso é o reino, o poder e a glória para sempre.
0: Senhor Jesus Cristo, dissestes aos vossos apóstolos: eu vos deixo a paz, eu vos dou a minha paz. Não olheis os nossos pecados, mas a fé que anima a vossa igreja. Dai-lhe, segundo o vosso desejo, a paz e a unidade, vós que sois Deus com o Pai e o Espírito Santo.
1: Amém.
0: A paz do Senhor esteja sempre convosco.
1: O amor de Cristo nos uniu.

Quem come a minha carne e bebe meu sangue permanece em mim e eu nele. Eis o Cordeiro de Deus que tira o pecado do mundo. Senhor, eu não sou digno de que entreis em minha morada, mas dizei uma palavra e serei salvo.

0: Oremos. Alimentados pelos vossos dons, nós os pedimos, Senhor, que cresça em nós o fruto da nossa salvação, cada vez que celebramos este mistério, por Cristo nosso Senhor. Amém.
1: Atenção, crianças e famílias da nossa comunidade. 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
0: Nós temos a exposição itinerante franciscana, está aqui no salão ao lado, saindo da igreja ali à esquerda, subir a escada. Convidamos todos, vocês estão na missa hoje, sobem lá, faz uma visita. Vale a pena conhecer, são 30 painéis, são quadros artísticos, pinturas famosas, que retratam muito bem a história de São Francisco, desde o seu nascimento, sua vida de conversão, aquele processo intenso, profundo, conversão definitiva, o nascimento dessa grande família franciscana, são muitos grupos hoje, as três famílias particularmente, e todas esse carisma, essa espiritualidade tão forte que está muito viva na igreja até hoje. Então, o ano franciscano, nós o celebramos também com essa exposição que a nossa província providenciou. Vale a pena, você pode subir lá, deixar uma assinatura, inclusive, no livro de presença, deixar registrado uma foto também, que depois enviamos à nossa província. E essa exposição vai ficar até domingo próximo, dia 19. Depois será levada para Zortea e lá vai ficar até o fim do mês. Depois a levamos para Florianópolis, de lá vai a Joinville, a Curitiba. São duas coleções dessas que percorrem toda a nossa província. E agora Frei Márcio vai apresentar nossos irmãos, os pós-noviços.
2: Então eu peço que eles venham aqui mais perto do... aqui na frente, não é? Isto. Eu já vos disse qual é o objetivo desse tempo da missão, não é? Então agora cada um vai dizer o nome de onde veio e vocês deixem para bater palmas só no final, depois que todos se apresentarem, tá bom? Isto. Paz e bem.
3: Paz e bem.
2: Eu sou o Frei Douglas, sou de natural de Nova Canto, Paraná, e tenho 23 anos.
4: Eu sou o Frei Felipe. Eu tenho 20 anos, sou natural de Ponta Grossa, no estado do Paraná, e estou no primeiro ano da filosofia.
5: Paz e bem.
6: Paz e bem.
5: Eu sou Frei Pedro, da Custódia Geral dos Frades Menores de Moçambique.
7: Eu sou Frei Gabriel, venho de Almirante Tamandaré.
8: Eu sou Frei João e venho de Curitiba.
9: Eu sou o Frei Luiz Felipe, eu estou vindo da cidade de Florianópolis.
10: Eu sou o Frei José Batista e atualmente resido no convento Santo Antônio e Almirante Tamandaré, onde estou cursando a filosofia.
11: Eu sou o Frei Alvarinho Janesse Maqueia, sou de Moçambique, atualmente resido na Fraternidade Nossa Senhora das Mercês. Obrigado.
12: Eu sou o Frei Maicon, sou natural de Siqueira Campos, estou atualmente morando em Florianópolis, na Fraternidade da Santíssima Trindade, cursando o primeiro ano da Teologia.
13: Eu sou o Frei Giancarlo, atualmente morando em Almirante Tamandaré.
14: Sou o Frei Marcos, sou natural de Ponta Grossa, no Paraná, e atualmente moro em Almirante Tamandaré.
2: E eu sou o Frei Márcio, que sou desta paróquia de Santa Bárbara e também resido em Almirante Tamandaré. Seis dos freis aqui residimos na mesma fraternidade de Almirante Tamandaré, ali bem pertinho de Curitiba. Três dos freis residem em Curitiba e dois deles residem em Florianópolis. Os dois freis de Moçambique chegaram para fazer o estudo da teologia aqui no contexto do Paraná e Santa Catarina, chegaram há pouco mais de há quase um mês aqui no, em Curitiba, não é? Então, estão também vindo para esta etapa formativa. Então, é este grupo de freis que vão estar na missão em algumas comunidades. Obrigado às comunidades aí pelos cartazes de acolhida e assim por diante. Olha aí, não é? Isto. E o Frei dizia que a gente tem a responsabilidade da formação deles, mas nessa semana eu vou entregar a formação deles para vocês e para o Frei Justino. Vou ficar livre deles por uma semana, tá bom? Isso, uma salva de palmas em sinal de acolhida.

0: Tá bem. Muito obrigado, Frei Márcio. Obrigado aos nossos irmãos pós-noviços, que vão prestar esse importante serviço à nossa paróquia, particularmente nessas três comunidades, Parisotto, Larimóveis e Vista Alegre. Estaremos com eles nesses dias, nos encontraremos muitas vezes. Já estiveram ontem na Santa Lúcia, participando da quarta novena, preparação a Frei Crispim. Amanhã vou visitar o túmulo de Frei Crispim também. E durante a semana estarão lá. Amanhã teremos um momento de fora de preparação, orientações sobre esse trabalho que eles vão fazer. Quinta-feira, nessa quinta-feira, dia 16, dois deles vão fazer um tempo de formação, de orientação para equipes de canto da nossa paróquia. Os cantores, todos estão convidados, de todas as nossas equipes, dos bairros, das capelas também, na Escola da Fé, das 7h30 às 9h. Eles vão orientar como escolher os cantos, como vão ensaiar, vão treinar um pouco, uma formação muito importante sobre o canto litúrgico aqui em nossa paróquia. Então, todos estão convidados na quinta-feira próxima. E sexta-feira à noite, dia 17, eles vão fazer um retiro para jovens na nossa paróquia, na Escola da Fé. Os jovens vão chegar na sexta, às 7h da noite, e vão pousar ali mesmo. Não sei de que jeito que vão pousar, mas vão passar a noite ali, um tempo de oração, vão dormir um pouco. E no sábado de manhã, também um tempo de retiro, vai ter espiritualidade, palestra, uma missa. E com o almoço, meio-dia, termina esse retiro. E hoje à tarde, eles estarão com a nossa Ordem Franciscana Secular e o grupo de jovens franciscanos também, que acompanham a UFS, terão uma tarde de oração, de reflexão, de orientação também para eles. Então, agradecemos muito essa bênção, essa graça que nós temos. E essa semana é muito intensa. Esses freios aqui conosco e aqui ao lado a exposição de São Francisco. Já recebeu muitas visitas, mais de 400 numa semana. E agora, com todos vocês aqui na igreja, subindo lá também, vai aumentar muito o número desses visitantes. O Senhor esteja convosco.
1: Ele está no meio de nós.
0: Deus Todo-Poderoso vos abençoe na sua bondade e infunda em vós a sabedoria da salvação.
1: Amém.
0: Sempre vos alimente com os ensinamentos da fé e vos faça perseverar nas boas obras.
1: Amém.
0: Oriente para ele os vossos passos e vos mostre o caminho da caridade e da paz.
1: Amém.
0: A bênção de Deus Todo-Poderoso, Pai, Filho e Espírito Santo, desça sobre vós e permaneça para sempre.
1: Amém.
0: A todos vocês, aos que nos acompanham pela Rádio Capezal também, desejamos um ótimo, abençoado domingo e uma boa semana também. Ide em paz e o Senhor vos acompanhe.
1: Graças a Deus.
0: Paz e bem.
1: Paz e bem.

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2: Capinzal FM, a hora certa são 9:49. Muito, muito, muito bom dia pra você. Estamos de volta, gente, pra tocar agora o melhor do

0: Gomes. Chapezada de plantão, chapezada de plantão, estamos chegando para mais uma programação Galdéria. Esse é o seu Domingão 102, é o Domingão que não é o do Faustão, mas é o do Maurão. Mauro Ribeiro comunicando com você até o meio-dia, trazendo alegria, diversão, informação para você. Sorteio de brindes, daqui a pouquinho vamos fazer a perguntinha para nós sortear um pacote de erva. É um presentinho simplesinho, mas você sabe, né, que é de coração para você. Convidando você para participar comigo, 988-1564-35, 988-1564-35. E para você que quer ligar para mim, liga aí, 3555-1333. Tem o telefone do Ranchão da Capinzal FM, o Ranchão dos 300, 998-14-1333. Simbora, gente linda do meu Brasil varonil, com a música Gardéria chegando por aqui desse jeito assim, ó.
1: É domingo,
0: você eita, nós, Chiquita e Bordoleio, faltando 9. Somente 9 para as 10. Bom dia, mas bom dia mesmo pra você.

0: aí o som de Cheloquedo, Cheloquedo Popegai, também tocou na primeira. Chiquito e Bordoneio Domingão. Vão participar comigo, tiazado? Como é que tá? Já tá? Vocês já estão preparando o churrasco, tia? Temperando a carne no, na sarmoura ou só no sar grosso? Me conte. Vamos atendendo aqui a participação do ouvinte 102.3. Seu Ivanir da Silva, bom dia.
1: Aqui é o Ivanir da Silva. Levantei agora há pouco, estamos escutando o Vadião aí.
0: Esse áudio é de antes, né, seu Ivanir?
1: Participar do ranchão aí, manda uma música tá bem boa pra quem tá ouvindo aí. Todo o pessoal, meus amigos aí, um abraço. E pra vocês aí da rádio também, um abraço.
0: Valeu, seu Ivanir da Silva. Bom dia pro senhor, quem mais com a gente? O nosso bom dia vai pra quem? Pra dona Marlene Martinelli. Gostaria que colocasse nós no sorteio, deixa pra mim que eu sou canhoto. Gente linda do meu Brasil, varonil, não sai daí que eu vou e volto já já, se correndinho.

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1: Seu fim de semana mais legal na Capinzal FM, mais bacana, mais divertido, mais alegre, mais informativo. Tudo isso pra você, meu amigo, minha amiga do rádio, sempre na sintonia da Capinzal FM. Obrigado sempre pelo carinho aí da sua companhia. Participe com a gente, 988-1564-35, 3555-1333. Vamos atender daqui a pouquinho, tem a perguntinha da erva. Hoje eu quero fazer uma pergunta bem difícil, quero desafiar vocês, para ver se vocês conseguem me ganhar hoje no desafio. É, daqui a pouquinho. Vamos atendendo a participação do ouvinte, Dona Juvelina. Bom dia, domingo, um café, gratidão a Deus. Obrigado, Dona Juvelina, que Deus, Dona Juvelina, que Deus abençoe sempre a senhora. É mais com a gente. Bom dia, Mauro Ribeiro, ótimo domingo. Obrigado, Eide, obrigado pelo carinho da sua companhia. Quem mais com a gente? Dona Inês Aparecida da Mota, a vida é um resumo de 5 palavras: Deus, saúde, amor, alegria e esperança. Que o primeiro sempre cuide e o resto nunca falte. Bom dia, Dona Inês Aparecida da Mota, obrigado pelo carinho de sempre, que Deus abençoe a senhora e toda a sua família. Dona Ivete Chale dos Santos, bom dia. Mauro Ribeiro, quero participar do Ranchão da 102.3. Ivete Chale Cordeiro dos Santos, da Vila 7 de Julho. Obrigado, Dona Ivete, obrigado pelo carinho. Dona Agnésia, como é que a senhora tá, Dona Agnésia? Bom dia. Desejo para você, Mauro Ribeiro, um domingo cheio de paz, amor, alegria, muitas bênçãos. Abraço e quero participar do sorteio. Deixa para nós, Dona Agnésia, muito obrigado pelo seu carinho, obrigado aí, que Deus lhe abençoe a senhora e a sua família. Seu Dilceu, como é que tá, seu Dilceu de Lima? Que o seu domingo seja repleto de paz, amor, das bênçãos do Senhor. Bom dia, seu Dilceu, Deus abençoe o senhor sempre. Quem mais com a gente? Vamos lá, seu João, como é que tá, seu João? Bom dia.
2: E aí, Mauro, beleza? Viu, manda uma coisa Bertucci pra nós aí.
1: Os Bertucci?
2: O que você acha? Bem bagual aí.
1: Uma bicha pra nós. Pode ser aquela. A gaita do falecido desse jeito assim, tchê. 10 e 5. Alô, seu João, como é que tá as coisas por aí, tchê? Já tá preparando a carne, seu João? Asa, seu João, é louco de faceira. Segunda-feira, se assim, nós conversamos aqui nos estacionamentos, 10 e 5. Bom dia.

0: Os Bentus e a Gaita. Eita, nós, hein? Coisa boa. De... É estar na sua companhia, bom demais, é estar juntinho de você. Valeu, seu João, obrigado pelo carinho da sua companhia de sempre. Vamos lá, atendendo mais participação do ouvinte. A dona Ana Edith do Ponto, sempre na sintonia com a gente. Bom dia, me cadastre aí no Ranchão da Capinzal. Vou cadastrar a senhora, ó. Gente linda do meu Brasil, varonil, não sai daí que eu volto já já, senhora. Vapt, vupt.
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0: Bom, daqui a pouquinho tem a perguntinha que vai valer um pacote de erva, tio. Um pacotinho de erva de 1 quilo já faz a diferença, né? Nas compras do mês. Claro, daí você não precisa comprar. Se você compra 3 quilos, você compra só 2, porque um você pode levar hoje aqui no Domingão, que não é o do Faustão, mas é o do Maurão. Bom dia pra você. Vamos atendendo a participação do ouvinte, seu Renato D'Ambros. Como é que tá, seu Renato? Mauro, me cadastre no Ranchão, mande uma música com os Valdir e Carlos Magrão. Querência, amado, seu Renato D'Ambros. Depois do Fogo de Chão tem... Será que não... Os Valdir e Carlos Magrão.
3: A doma desse pagualzinho aí.

0: pacotito de erva de 1 quilo pra você, tiazada de plantão. Mas vai ser bom demais, né? Muito bom demais. Olha só, presta atenção, daqui a pouquinho eu volto, então. Não saia daí.
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0: São 10 horas com 17 minutos. Nesse momento, o clima é predominante nublado, a temperatura é de 13 graus.
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0: Estamos de volta, gente linda do meu Brasil, varonil, e atendendo a participação do povo que está com a gente. Vamos atendendo o pessoal que está participando do Ranchão da Capinzão FM. Nosso bom dia vai para quem? Nosso bom dia vai para Dona Mercedes Gasparini. Dona Mercedes, bom dia, obrigado pelo carinho da sua companhia. É mais com a gente aqui. Bom dia, Mauro Ribeiro, gostaria de participar do sorteio da Capinzão. É a Dona Marisa da Silva. Tem mais gente para falar com a gente aqui? Deixa eu ver. Seu Adelar Lavrati, bom dia, Mauro Ribeiro. Estamos tomando chimarrão e escutando o teu programa. Obrigado, seu Adelar. Tem mais com a gente a Dona Roseli Aparecida Almeida. Bom dia para a senhora. Pessoal da Vila União com a gente. Quero participar do Ranchão da Capinzão. Seu Osvaldo, o popular bonitão. Bom dia, seu Osvaldo.
1: Bom dia, Mauro Ribeiro. Tudo bem aí, Taura?
0: Tá, aqui é o que dependa, patroa.
1: Aqui o Osvaldo Aparecida. Seu Osvaldo. Cadastra nós no Ranchão aí.
0: Amigo. Pode deixar.
1: Beleza? Abraço. Ao domingo para nós todos aí.
0: Valeu. Obrigado pelo carinho sempre, seu Osvaldo. Quem mais? Seu. Seu Valdir Soares, do bairro Navegante. Seu Valdir, bom dia.
2: Bom dia, Mauro. Aqui é o Valdir Soares do Centro Navegante. Me cadastre aí a Maria mesmo, do Ranchão da Capinzão. Larga uma boa música do Baitaque aqui para nós, aqui do bairro Navegante. Eu agradeço por atendido. Que Deus abençoe a todos.
0: Então, amém. Que Deus abençoe o senhor. Paz também.
2: Bem a todos.
0: Valeu, obrigado, seu Valdir. Chegando o som do Baitaca. Daqui a pouquinho tem, gente? Tem perguntinha, charadinha. Quem que leva o pacote de erva hoje? Hã? 10h21, bom dia.
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1: Tá aí, gente, o Baitaca, hein? E aí, você já tá com o bigode engraxado? Não, não engraxou o bigode ainda? Então daqui a pouquinho vai engraxar o bigode, meio dia. Você já começou a preparar a carne? O Pelezinho mandou mensagem pra mim aqui dizendo que já começou a fazer o fogo, já deixou a carne temperada, ele foi na missa e agora já voltou. Vai fazer um foguinho, vai tostar um osso, mas a Pelezinho, meio louco de parceiro, de pé na patrola sempre. Vamos lá, seu Plácio Klein Schmidt, bom dia, Mauro Toca, o Baitaca, tá aí, ó, já toquei pro seu Bataca então aqui, ó, foi de carona, seu Plácio Klein Schmidt. Deixa eu só explicar uma coisa pra vocês, com todo carinho, é, às vezes a gente vai, as participações vão chegando e a gente vai atendendo as mais antigas e por isso que às vezes chega e dá esse confronto de música, né? É, Baitaca, então, foi aí pro seu Plácio Klein Schmidt também, essa do Baitaca aqui, ó, Essência de um Missioneiro. Vamos lá com mais participação do ouvinte. Alô, seu Ito, Tristeza na Gente, essa é uma música, essa é a música, seu Ito, e como é que tá aí, já foi dar os pastos lá pros animar? Seu Ito, velho, vamos lá, quem mais com a gente, deixa eu ver aqui. Dona Rosane de Fátima, Dona Rosane com fogão a lenha aceso e já foi colher alface. Que bonitas as alfaces, Dona Rosane. Essa aqui é alface lisa e alface crespa, é isso? O que, que é essa aqui, armeirão? Alface eu conheço, mas essa aqui eu não sei o que, que é. Obrigado sempre pelo carinho da sua companhia. Vamos lá, Dona Ivete Borsóis Pironello. Bom dia, Dona Ivete. Como é que a senhora tá, Dona Ivete? Tudo bem com a senhora? Obrigado pelo carinho da sua companhia. Vamos fazer a perguntinha, gente, para você participar comigo respondendo a pergunta. Hoje a pergunta é o seguinte, é uma pergunta muito difícil, complicada de se descobrir. Ó, se você me ajudar a responder a pergunta de hoje, você leva um pacote de erva presente do Dorine Supermercado. Já pensou? É simplesinho, mas é de coração. Anote a pergunta de hoje, charadinha de hoje. O que é o que é? Tem palavras, mas não fala nada. Difícil demais. Tem palavras, mas não fala nada. Você sabe o que é? Me responda aí no 988-1564-35. No final do programa, eu quero dar um pacote de erva pra você. Sina Gaúcha. Bora, Sina Gaúcha. Mais matizes, chiando a chaleira. 10h27, essa é a Capinzal FM, uma rádio feita pra você.

0: Tá aí, esse é o som do Sina Gaúcha com participação do Matizes, chiando a chaleira. E aí, você sabe me responder? Eu acho que ninguém vai saber responder hoje a charadinha. O que é, tem palavras, mas não fala nada. Eu não sei. Não sei mesmo, gente. Me ajude a descobrir. No final do programa, quem sabe você leva um pacote de erva pra casa. Sai daí não, que eu volto já, mas ia num pulinho desse assim, num trote de cavalo.
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0: Polícia Militar prende homem e mulher por tráfico de drogas em ação realizada em Capinzal e também realizada em Ouro. Uma operação policial da Polícia Militar realizada neste último sábado nos municípios de Capinzal e Ouro resultou na prisão de um homem e de uma mulher pelos crimes de tráfico de drogas e associação para o tráfico. A ação faz parte do trabalho permanente de combate ao comércio ilegal de entorpecente na região. Durante a ocorrência, os policiais apreenderam aproximadamente 326,5 gramas de cocaína, sendo 320 gramas em uma única porção e 6,5 gramas fracionadas em quatro porções prontas para comercialização. Também foram localizadas 2,11 gramas de maconha, 4 comprimidos de êxtase, uma balança de precisão, embalagens utilizadas para os fragmentos de drogas, 2 aparelhos celulares, dinheiros em espécie e outros objetos relacionados a atividades criminosas. A ocorrência contou ainda com o acompanhamento do Conselho Tutelar, já que uma criança estava no local durante a ação policial. Conforme a Polícia Militar, todas as medidas necessárias foram adotadas para garantir a proteção da criança. Após a conclusão da ocorrência, o homem e a mulher foram encaminhados à Delegacia de Polícia Civil, juntamente com todo o material apreendido, onde foram realizados os procedimentos legais. A Polícia Militar reforçou seu compromisso com o enfrentamento ao tráfico de drogas e destacou que a participação da comunidade por meio de denúncias anônimas é fundamental para o combate à criminalidade e para a proteção da segurança pública na região. 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
0: Esse é o seu Domingão 102, é o Domingão da alegria, da diversão e da música boa demais, gente. E aí, a perguntinha de hoje, você tá sabendo o que que é? O que é o que é? Tem palavra, mas não fala nada. Você sabe o que que é? Vamos atendendo a participação do pessoal aqui pra ver se o pessoal tá respondendo direitinho. Vamos lá. Falando aqui com o Mauro, meu xará Mauro Gasparini. Fala, guri, fala que eu te escuto.
6: Bom dia, aqui é o Mauro do Arco-Íris.
0: Como é que tá, guri?
6: Eu queria...
0: responder?
6: Sobre do Clio de Erva ali, do Urine.
0: Ah.
6: Porque a perguntinha é dicionário.
0: Será que o seu Mauro, será que é o dicionário mesmo? Pode ter sim, né? Mas quem sou eu pra dizer que não? Ô, Mauro Gasparini, obrigado pelo carinho da sua companhia. Vamos lá, atendendo mais participação do ouvinte. Deixa eu ver quem tá comigo aqui. Seu Vilmarzinho, como é que é? Tá, seu Vilmarzinho, tudo tranquilinho? Fala que eu te escuto, bom dia.
7: Bom dia, Paulo Ribeiro. Eu quero ser meu cadastro no ranchão de Capizal aí, Vilmarzinho.
0: Deixa pra nós.
7: Da Silva Azevedo, aqui da Vila Lixeta aí. E cadastro é minha irmã, Maria, da Silva Azevedo aí também, hein? Beleza?
0: Beleza, Silvio.
7: Uma música boa aí, dos Bertucci pra nós aí.
0: Dos Bertucci. Acho que já toquei Bertucci hoje, seu Vilmarzinho. Beleza, obrigado pelo carinho da sua companhia. Dona Neuza Keller, bom dia, Dona Neuza.
8: Bom dia, Mauro Ribeiro. A Neuza Keller dos Navegantes.
0: Tudo bem com a senhora?
8: Eu gostaria de participar do Ranchão da Capinzal.
0: Claro que sim.
8: E... queria oferecer a próxima música pro Lourenço Lemes da Silva.
0: Tá.
8: Pode
0: bom,
8: ser
0: então.
8: Uma da programação.
0: Vamos tocar o Tia Barbaridade pra senhora, então.
8: Um abraço bem grande pra vocês todos aí da rádio.
0: Valeu, obrigado. Chegando o som de Tia Barbaridade. Vai pra dona Neuza Keller, pra toda a família. 10h37, bom dia. Mas bom dia mesmo pra você.

0: tá aí, esse é o som do Netos do Velho. Ai, que saudade. Bom dia pra você. Vamos atendendo a participação do ouvinte. Será que a piazada sabe aí a resposta de hoje, valendo 1 quilo de erva presente do mercado Dorine? O que é, o que é? Tem palavra, mas não fala nada. Vamos atendendo a participação do ouvinte. Quem? A dona Vânia Martinazzo tá falando que é o livro. Ela é lá do bairro São Luís. A dona Rosane de Fátima da Vila Anchieta tá falando que é a Bíblia. Pessoal lá do Santa Maria também na sintonia com a gente. Obrigado pelo carinho da sua companhia. O seu Límpio. Quem tá ouvindo a gente também na Vila 7 é o André, Azandré, lá da Brueto Reparação Automotiva, também a Alice, a Dani e a mais pequena que eu esqueci o nome. Me salve, homem do céu, me salve que eu esqueci o nome. Valeu, obrigado pelo carinho da companhia de vocês aí. Que Deus abençoe sempre vocês, tá bom? Obrigado sempre pelo carinho. Vamos lá, bom dia, Mauro Ribeiro. É a Cilê Terezinha Caçuba. Quero participar do sorteio também. Mande uma música da programação pra nós. E a resposta é a Bíblia. É, pode ser, né? Quem sou eu pra dizer que não? Patrícia Lopes, bom dia, Mauro. Quero concorrer à erva. A resposta é o livro. É, pode ser, quem diz que não, né? Gente linda do meu Brasil, valeu, vamos fazer o seguinte, daqui a pouquinho eu volto, vamos para um breve intervalo comercial e, ó, é VaptVupt, não sai daí.
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6: Vamos de volta, gente linda do meu Brasil, varonil, nil, a participação do ouvinte sempre nas ondas da Capinzal FM 102.3, uma rádio feita pra você. É o amigão André Antônio Brueto, sempre na escuta, agora eu lembrei, seu André, é... Obrigado, é Alice e também a Lana. Eita, agora lembrei, obrigado, gente. Às vezes, de vez em quando, dá um branco aqui na cabeça da gente, porque a folha é branca, né? Eu tenho que ler os textos na folha branca e dá um branco na cabeça aqui. 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Esse é o seu Domingão 102. E a participação do ouvinte. Bom dia, Mauro Ribeiro, é o Valdemir Lopes do Pôr do Sol. Quero participar do Ranchão. Quem está com a gente também, nosso bom dia para Silvana Zene. Obrigado pelo carinho da sua companhia. Quem mais que está com a gente aqui é Dona Maria Madalena. Bom dia, Mauro Ribeiro. Tá muito fácil essa daí. É o dicionário. O pacote de ervas, se eu ganhar, pode deixar para vocês tomar um chimarrão. Ah, obrigado, Dona Madalena. Mas com certeza nós vamos beber um mate aqui. Bom dia, Márcia Parizon. É o dicionário, Mauro Ribeiro. Me coloque também no sorteio do Ranchão. Pode deixar comigo. Tem mais participação do ouvinte para falar com a gente. O nosso bom dia vai para quem? Nosso bom dia para Dona Maria de Fátima. Bom dia.
7: Bom dia, Mauro Ribeiro.
6: Bom dia, Dona Maria.
7: Estou escutando a 102.1.
6: Ah, que alegria.
7: 102.2.
6: Obrigado pelo carinho.
7: Participar do Ranchão da Rádio Capinzal.
6: Pode deixar que vamos cadastrar a senhora.
7: Meu nome é Maria de Fátima do Santos Schmidt. Se coloca o do Nelson Schmidt também, que está te escutando.
6: Pode deixar.
7: Manda uma música bem baúcha pra nós.
6: Deixa pra nós. Deus, Olivia. Bem baúcha, deixa pra nós. Vamos deixar o Sorriso Lindo pra tocar pra vocês. Ô, seu Nelson, como é que anda os Flamengo, seu Nelson? O Flamengo faz tempo que não perde, né? Mas também faz tempo que não joga. Eita, nós, hein? Grupo Sorriso Lindo. Faltando 9 para as 11. Bom dia. Bom dia mesmo pra você.

0: 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Vamos atendendo a participação do ouvinte, Dona Leda Mara Porgeli. Bom dia, Mauro Ribeiro. É o livro ou o dicionário? Em pé pode ser, né? Quem sou eu pra... pra dizer que não? Eu acho que não é. O que é? Tem palavra, mas não tem... mas não fala nada? Vamos ver no final do programa. Eu não sei, mas me ajuda a descobrir aí. Vamos lá, nosso bom dia vai pra quem? Pro Nico. Alô, Nico Menegas, como é que tá, meu irmão? Quem tem palavra e não fala é o livro, Mauro Ribeiro. Eu também acho que é. Quer dizer, não sei. Dona Agnésia, como é que a senhora tá, Dona Agnésia? Chaneico Gotardo. A resposta da pergunta, Mauro, é o dicionário. Será que é? Pode ser. Seu Jair Lopes, como é que tá as coisas, seu Jair Lopes? Tudo tranquilinho, que nem água de poço, seu Jair? Bem, eu acho que o dicionário manda uma música na programação para meu pai Urides e a minha mãe Jurema e toda a família Lopes. Obrigado aí, seu Jair Lopes, a mamãe e o papai do seu Jair Lopes também ouvindo a gente. Obrigado pelo carinho da companhia. Vamos lá, com mais participação do ouvinte, deixa eu ver quem que estás comigo. Fala, guri, fala, que eu te escuto. Bom dia, Ricardo.
1: É o alfabeto, Mauro, que tem palavras e não fala nada.
0: O alfabeto do Aze. Aze, guri, velho. Vamos ler música, tia Zara de Blandão.
2: O Mauro Cabeça.
0: Grupo Monotaço.
2: Santa Luzia, por

0: Abate. Grupo Molataço, Muro Cabeça Preta. Vamos lá, atendendo mais participação do ouvinte para dar tempo. Tem bastante participação, graças a Deus, para dar tempo de todo mundo participar com a gente. Bom dia, Mauro Ribeiro. A resposta da pergunta é o dicionário, meu amigo. Tenha um ótimo domingo, dona Jurima Caricime. Obrigado, dona Jurima. Obrigado pelo carinho sempre. A Rose Zuco com a gente. Bom dia, Mauro. Quero responder a charadinha. A resposta é o dicionário. Rosângela Zuco do Parisoto. Quem mais com a gente? A dona Iva. Também ali do bairro Parisoto. Bom dia, Mauro Ribeiro. A resposta da pergunta, o que tem palavras, mas não fala nada, é o livro. Será que é o livro? O seu João Maria, de bigode.
1: Bom dia, meu amigo Mauro. Eu, pra mim, deve ser o livro, velho.
0: O livro velho?
1: Marca o livro pra nós aí. Que tem palavras, mas não fala.
0: Cuidado, cachorro. Vai deitar,
1: Totó. Já aproveita e roda a música. O lixo do tio Candinho com o olho cheirando. Beleza, amigo?
0: Beleza. Só cuidado pro dog não morder o senhor aí, seu João Maria. Tá meio brabo esse dog, rapaz. Que eu vou dizer lá em casa, hein? Dona Nelci Xavier. Bom dia, dona Nelci.
2: Bom dia, Mauro. Tudo bem?
0: Tudo bem, a senhora?
2: É o livro.
0: Será que acho. É, dona Nelci? Pode ser.
2: Bom domingo aí pra você, pra todo mundo que estiver ouvindo.
0: Obrigado, dona Nelci. Grande abraço. Deus abençoe sempre a senhora, tá bom? Vamos lá, quem mais com a gente? Bom dia, Mauro Ribeiro. É a Roseli Stimmer. A resposta é o livro. Ele é composto por muitas palavras, mas não fala nada. Dona Roselana Aparecida Stimmer, obrigado pelo carinho da sua companhia sempre. Bom dia, Mauro Ribeiro. Sou a Keila Pogeli, casara da linha Caçador, aqui em Ouro. A resposta da charadinha é o livro. Todo mundo tá respondendo que é o livro. Será que tá certo? Se tá certo, não sei. Eu só sei que eu vou para um breve intervalo comercial e volto já já. Mas é assim, ó. É num trote de pé de pano. Música.

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1: Senhoras e senhores, são 11 horas com 5 minutos, 11 com 5. É a participação do ouvinte bombando, mas eu acho que tá todo mundo errando, hein? Será que é o livro? Pode ser, né? Quem sou eu para dizer que não? Vamos atendendo a participação do ouvinte. Dona Marlene Lopes Duarte, Mauro Ribeiro é o dicionário. Obrigado, dona Marlene Lopes Duarte. Vamos lá, tem participação do ouvinte. Fala que eu te escuto. Dona Zeli, bom dia.
5: Bom dia, Mauro Ribeiro. É a Zeli de Oliveira.
1: Como é que a senhora tá, dona Zeli?
5: A perguntinha é o dicionário.
1: Será que é?
5: E coloque no ranchão da Capinzal também.
1: Deixa pra mim que vou colocar a senhora aqui, tá bom? Meu amigo Anacleto, toca, se possível, Fundão de Mundo pro Leopoldo e a dona Dorothy lá no céu azul de Zortéia. Deixa pra mim que eu vou ver se eu não achar essa, eu toco uma outra bem bacana pra ele. Vamos lá. Ô, borracheiro, tu já acordou, já tá bebendo mate, borracheiro? Me conte tudo e não me esconda nada.
6: Bom dia, Mauro Ribeiro. Borracheiro de novo.
1: De novo?
6: Incomodando aí.
1: Ah, capaz, homem?
6: Queria responder a pergunta.
1: Mas responda-te.
6: Tem palavra, não fala. Deve ser a Bíblia, né? Só pode ser a Bíblia, né, Mauro Ribeiro?
1: É, tem.
6: Consegue dar uma de gauchesca pra nós aí?
1: Pode ser a próxima?
6: Oferecer pra mulher que tá aqui do meu lado, escutando teu programa e ao vivo, teu programa tá bom demais.
1: Obrigado,
6: você
1: seu
6: é muito, você é muito bagunceiro, seu programa, você fala demais.
1: Você viu?
6: É bom sim, né, Mauro Ribeiro? Tem amigo assim, né?
1: Borracheiro. Fala mais que o homem da cobra, né, borracheiro?
6: A resposta é o dicionário.
1: É o dicionário.
6: E ela também falou que deve ser essa aí, eu acho.
1: Pode ser.
6: Beleza?
1: Valeu!
6: Roda uma do porca-veia se você estiver na ponta da agulha aí.
1: Na ponta da agulha não tem agora.
6: Beleza, Mauro Ribeiro? Tudo bom pra você, Pia?
1: Valeu,
6: bom fim de semana e bom começo de semana. Beleza? Bom programa. Bom dia e me apeio, diz o ditado.
1: Me apeio?
6: É, Mauro. Tudo bom pra você.
1: Valeu, borracheiro. O pessoal do Capitel Santo Antônio sempre na escuta. Vamos lá, quem mais com a gente? Vamos dar bom dia pra quem aqui? Nosso bom dia vai para Dona Ivanil de Maria Balbinotti. Bom dia.
7: Bom dia, Marlo Oliveiras. Aqui é Ivanil de Maria Balbinotti.
1: Tudo bem, Dona Ivanilde? Tudo bem?
7: Queria pedir uma música.
1: Ah.
7: Galopa Meu Cavalo. Oferecer para o meu esposo Lucindo, meus filhos e a turma do Alto São Roque da Cacheta e o Pife.
1: Cacheta e o Pife.
7: Se for atendida, agradeço. Estou ouvindo.
1: Deixa pra nós, vamos
7: ótimo
1: tocar pra senhora.
7: Domingo.
1: Valeu, bom Dona Ivanil de Maria Balbinotti. Chegando o som dos Monarcas, que vai pra toda a família da Dona Ivanil de Maria Balbinotti. Na sequência tem o Serrano Bolicho do Tio Candinho, que vai lá pro seu João Maria de Bigode.

Foi encerrando a sala de plantão, que foi lá pro nosso amigo seu João Maria, que tá na escuta com nós. Obrigado, seu João Maria, pelo carinho da sua companhia. E por onde que anda o Marcão do Escuro? Me conte aí, o Marcão da Luz anda por onde, esse rapaz, tchê? Será que o Marcão da Luz está na escuta? Vamos mandando um beijo, mandando abraço lá pra Linha Oficina. Minha prenda que tá me escutando lá na Linha Oficina. E também o nosso filho Igor, minha prenda Kelly, escutando a 102.3, sempre com muito carinho. Obrigado, meu amor, pela sintonia, obrigado sempre pelas orações. Vamos lá, tem mais participação do ouvinte. Já tá tomando um cafezinho por aí nas Linhas Oficina, hein?

0: muda, né?
1: Será?
0: Tem palavra, mas não fala. Pode ser, né? E bota uma música aí pra dona Ine, tropeiro velho aí.
1: Vamos ver
0: que
1: se...
0: Deus abençoe a todos.
1: Amém, seu Ito. Obrigado, Deus abençoe sempre. Dona Ines, obrigado sempre pelo carinho. Dona Ines, não deixou mais o seu Ito entortar as panelas, dona Ines? A senhora lembra que ele entortou umas 10 panelas da senhora tentando acordar o pessoal, né? E a dona Ines, viu? A partir de hoje, você não entorta mais as panelas aqui do seu Ito. Parou de entortar a panela. Olá, mais participação do ouvinte. A Jandira Cardoso, bom dia, Mauro Ribeiro. Manda uma música pra nós aqui da Vila 7. A resposta é o livro. Me cadastrei no Rancho, obrigado. Cadastrei meus netos, o Patrick, Fernando Siqueira, Bruna Luana Siqueira. Coloca nós no Ranchão aí, deixa pra mim. Vamos lá, atendendo mais participação do ouvinte, seu Antônio. Como é que tá as coisas, seu Antônio, na querência? Bom dia.
2: Bom dia, Mauro Ribeiro. Tudo bom aqui? Tudo bem? Tô aqui no costado da churrasqueira, sapecando uma costela graxainha aqui.
1: Ah, Deus, o livro.
2: E ouvindo o teu programa.
1: Coisa boa demais.
2: E eu quero responder essa pergunta aí.
1: Qual que é a resposta?
2: O que é que tem palavra e não fala, eu acho que é o mudo. A pessoa que é mudo.
1: Pois
2: ele
1: é, pode
2: ser. Ele tem as palavras, ela não fala.
1: Pelo menos ele pensa nas palavras, né?
2: E manda uma musicona, um bugiozão dos serranos aí pra nós.
1: Deixa
2: aqui
1: pra nós.
2: Aqui Ramos, Faquinho. Tá bom? Tudo bom aí? Um bom domingo pra você.
1: Valeu, seu Antônio. Obrigado pelo carinho da sua companhia. Chegando o som do Teixeirinha. Esse aqui vai lá pra dona Iris.
3: À beira do fogo.
1: Obrigado, seu Ito. E como é que tá os frangos por aí, tchê? 11:19, bom dia.

0: esse foi o som do Teixeirinha, Galdério demais do Teixeirinha, Tropeiro Velho, também os Serranos, Bolicho do Tio Cantinho. Vamos atendendo mais participação do ouvinte. Bom dia, Mauro Ribeiro. É a Neide Bivilaco, acho que é as palavras que se escrevem. Obrigado, dona Neide Bivilaco, obrigado pelo carinho sempre. Dona Ilza, como é que a senhora tá, dona Ilza? Como é que tá as coisas aí no Parisoto, no Paris? Tudo bem, dona Ilza, o seu Adelino? Dona Ilza tá falando que é o livro. A resposta da charadinha de hoje tá muito difícil, né? Eu também não sei o que é. Podem ser até o jornal. Bom dia, Mauro. É a letra. Manda um abraço pro pessoal aqui do Alto Alegre e também do Vidal Ramos. Alô, Alto Alegre, Vidal Ramos, obrigado pelo carinho, pela sintonia de vocês sempre. Deus abençoe vocês sempre. Pessoal também no Lindenberg, ouvindo a gente. Na linha oficina, o Fábio. O Fábio já tá fazendo churrasco na linha divisa, né, o Fábio? Agora eu aprendi. Na linha divisa, o Fábio já tá fazendo um sapeco por aí, Fábio. Arrasar, guri, velho. Pessoal, toda das granjas do vídeo aí, sempre curtindo a Capinzal FM. Vamos lá, quem mais com a gente? Nosso bom dia vai pra quem? Fala que eu te escuto.
1: Bom dia, é a Marli, Luísa, Nova Capinzal.
0: Tudo na Marli, tudo bem?
1: A resposta é um livro.
0: Será que é, dona Marli?
1: Manda uma música bem bonita pro meu marido, Natalino Luiz.
0: Ô, seu Natalino, como é que tá?
1: Pra todo mundo que tiver um...
0: Vou mandar uma do João Luiz Correia para vocês daqui a pouquinho, que já tá na ponta da agulha ali. E vamos lá, atendendo mais participação do ouvinte. Quem está comigo, fala que eu te escuto.
2: Bom dia, Mauro.
0: Bom dia, bem? Dona Ilza.
2: A pergunta que tem palavra e não fala é o livro.
0: Aham.
2: Quero oferecer o programa de hoje para toda a minha família. Para o meu esposo, para minhas filhas, para o meu gente, para meus netos, meus bisnetos. E para todos que estiverem escutando e para você aí da rádio.
0: Valeu, dona Elza. Obrigado pelo carinho da companhia. Seu Vladimir Molim, como é que estão as coisas aí no rancho, seu Vladimir Molim? Tudo tranquilinho? E o seu Amélio Molim, tá por onde, seu Amélio? Tá tomando um chimarrão aí nas áreas? Curtindo o friozinho, seu Amélio. Obrigado, seu Amélio Molim, toda a família Molim, sempre da sintonia da Capinzal FM. O Anthony, como é que tá, guri, velho? Tá de pé na patrolinha aí, rapaz? Anthony, velho. Vamos de música, João Luiz Correia.

0: João Luiz Correia, eu tô grandão. Tamo tudo grandão aqui, né, gente? Também ouvindo a Capinzal FM, uma rádio feita pra você, gente. E a gente faz rádio com muito carinho pra você. A gente se esforça, a gente corre atrás. 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Não sai daí que eu volto já.
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0: Tomando chimarrão de respeito ou também façando uma carninha? Quem sabe já fazendo a maionese? O Herado já tá fazendo a maionese para o meio-dia, aquele macarrão bem molhento, que nem diz. Que nem nós falava antigamente, macarrão com salame picadinho. Ah, coisa boa demais, né? E assando aquela costela. Ou aquela maminha. Ai, falou tudo, que inteira de carne, mas não entendo, não. Tava conversando com o Muki esses dias. Dizia, o Muki, esse aqui, o Muki me ensinando como é. Que era o nome das peças da carne. Mas quer que eu vou saber, mas não sei mesmo. Não entendo nada de carne. Até pra fazer o fogo, de vez em quando, eu apanho quando vamos fazer uma carninha lá em casa, né, meu amor? Dona Rosângela Schweizweiser, bom dia, Mauro Ribeiro. A resposta é o dicionário. Pode ser, né? Dona Lindamir e seu Ivalino, como é que vocês estão, Dona Lindamir? Bom dia.
8: Bom dia, Mauro Ribeiro. É a Lindamir e o Ivalino aqui de Alto Residência. A pergunta é o dicionário.
0: Será,
8: toca, né? Qualquer música, cadastre nós no ranchão.
0: Deixa pra nós, Dona Lindamir, que vamos cadastrar vocês aqui. É mais comigo. Bom dia, Mauro Ribeiro. Toca a Morena Luxuosa. É a Cristiane Fedrigo. Quero participar do ranchão da Capinzara FM. Quem mais comigo aqui, ó? Arrasa, guri, velho. Mas olha aqui, 15 bijagem é esse, seu Anaquileto Angeli? Que bolo mais bonito, tchê. Bonito mesmo o bolo, seu Anacleto. Parabéns aí pra família aí. Que esse negócio cresça bastante aí, porque assim, pela vista, assim, que a gente vê, a coisa é boa demais, hein, rapaz? E tá assando uma carninha. O que, que é isso daí, ô, meu Deus? É uma panela com grelha? Foi você que fez essa panela aí, pelo jeito tem três furos ali. Tu pegou. Ô, seu Anacleto, tu pegaste a furadeira? Furou a panela da esposa, seu Anacleto. O que é que eu vou dizer lá em casa, rapaz? E tá fazendo uns bifes ali, ó, zaguri. Seu Aristide, o homem das calopsitas. Quanto tempo, seu Aristide, que o senhor não passava por aqui? Bom dia.
9: Bom dia, que é o Aristide que tá falando. Eu sei qual é a palavra.
0: Qual que é a resposta?
9: É letra, mas não fala. É o mudo.
0: É o mudo? Será que é? Mas o mudo fala através dos sinais também. São palavras. É ou não é? Claro que sim. Meu amigo Paulo San, como é que tá as coisas aí no Poente do Sol, Paulo San? Bom dia, Mauro Libelo. Toca uma música pra nós aqui do Poente do Sol. Valeu, Paulo San. Obrigado, querido. Obrigado pelo carinho de sempre. Bom dia, Mauro Ribeiro. Tudo bem? Aqui é a Anitta de Rossi. A resposta é a Bíblia. Pode ser. Vamos lá, quem mais com a gente? A Marilce Baldasso. Bom dia, Mauro Ribeiro. A resposta da charadinha é o livro. A Maitê Aparecida Baldasso dos Santos também está cadastrada para sorteio da erva. Ô, Mano Lima, venha cantar pro povo, Mano Lima. Cadê a baia? 11h36. Bom dia, piazada. Bom dia e bom domingo. 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

0: Manolina. Manolina, Manolina, é. Essa foi boa, Manolina, né? Manolima, ô Manolima, desculpa, errei teu nome aqui, rapaz. Mas só errei a letra N, o que eu posso fazer, né? É Manolima, Cadela Baia, obrigado pelo carinho da sua companhia. São 11 horas e 40, faltando 20 minutinhos pro meio-dia. Gente, vamos correr aqui para atender todo o pessoal que tá com a gente aqui. Dona Terezinha Neis, bom dia, Dona Terezinha, que bom ter a senhora na nossa companhia. Ofereço o programa para toda a família Neis, e a resposta é o livro. Obrigado, Dona Terezinha, quem mais com a gente? Vamos lá, o seu Valdecir, como é que o senhor tá, seu Valdecir? Me conte tudo e não me esconda nada, bom dia.
1: Bom dia, mal, tudo bom?
0: Tudo bem, o senhor?
1: Eu vou te pegar da linha Campina do Campo Novo, quero responder a charadinha ali.
0: E como é que
1: é? É os dois, é o livro
0: e a Bíblia.
1: E o dicionário.
0: Dicionário?
1: Beleza? Ah,
0: tá. Beleza.
1: Me cadastra eu ali, beleza? Tudo é bom aí.
0: Valeu, obrigado, seu Valdecir. Seu Hélio, como é que tá, seu Hélio? O senhor sabe a resposta? Bom dia.
2: Bom dia, Paulo. Manda uma música aí pro Hélio Carlos e Baguá Corcoviador, hein? Vai dançar aí.
0: Olha, então o senhor vai ter que esperar o sábado que vem, porque daí o Paulo Forquesato vai estar aqui só sábado que vem. Eu sou mau, seu Hélio. Que eu vou dizer lá em casa, seu Hélio? Ah, obrigado, seu Hélio. Tô brincando, seu Hélio. Vamos tocar o Baguá Corcoviador pro senhor daqui a pouquinho. Vamos lá, quem mais com a gente? Vamos dar bom dia pra quem aqui? Nosso bom dia pra dona Neuza Martinazzo, bom dia.
3: Bom dia, aqui é Neuza Martinazzo, tô escutando o teu programa aqui.
0: Obrigado,
3: no Sorteia.
0: Dona, que legal.
3: Eu quero participar da piada.
0: Ah, e qual que é a resposta, dona Neuza?
3: Ele é mudo e não fala? É o mudinho. E se eu ganhar a erva, pode ficar pra vocês,
0: obrigado,
3: hein, Nara?
0: Dona Neuza,
3: bacana. Tenha um bom domingo, que Deus abençoe vocês.
0: Amém, que Deus abençoe. Eu recebo cada Deus abençoe dos ouvintes pra mim. É um reforço, gente, porque as bênçãos de Deus são as coisas mais importantes. E eu agradeço a cada um que manda mensagem e diz: Deus te abençoe. E eu recebo mesmo. Que Deus é bom demais e que Deus abençoe a senhora também, dona Neuza Martinazzo. Vamos lá, quem mais com a gente? Vamos dando bom dia pra quem? Dona Gelci Maria dos Santos, bom dia.
4: Bom dia, Mauro Ribeiro.
0: Bom dia, dona Gelci, tudo certo?
4: Eu quero dizer pra Zé que a resposta à perguntinha é a Bíblia. Ninguém lembrou da Bíblia, né?
0: Ela já teve umas respostas aqui. É verdade.
4: Não fala, mas tem palavra, tudo que você procura.
0: E essa palavra é aquela que corta no coração.
4: Eu quero pedir pra você, se você puder ir rodar uma música do Porca Véia, Matiano Saudade. Tudo de bom, fico Deus, um bom domingo abençoado
0: para
4: todos.
0: Obrigado, obrigado pelo carinho da sua companhia. Vamos atendendo mais participação do ouvinte. Deixa eu ver quem está comigo aqui. Vamos dando bom dia para dona Nerci Rodrigues. Dona Nerci, bom dia. É o dicionário, Mauro Ribeiro. Será que é o dicionário, dona Nerci? Tem, pode ser mesmo. Aula de música. João Luiz Correia. Um bagual corcoviado que vai lá pro Hélio Carlos, que tá de pé da patrola. 11:43, bom dia.

0: 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Sentia força do vento. Opa! Ué, por que que entrou essa moda? Ah, essa aqui é porque hoje a esposa do Valdir, o Bucha, lá de Lacerdópolis, está completando mais um ano de vida. E ele tá fazendo a média com a esposa, fazendo um baita de um almoço, né, Cid? E o Bucha oferece toda a programação com muito amor e carinho pra Gionete, que completa mais um ano de vida hoje. E ele fez esse almoço com muito amor e carinho, dizendo que te ama demais. Que Deus abençoe a união de vocês e que Deus abençoe a Gionete, que tenha muitos anos de vida. Muita saúde e muita paz e muita felicidade junto com o Valdir, o popular Bucha. Não sai daí que eu volto já já, mas é num pulinho de sacer.
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0: Estamos de volta, gente. Vamos correndo aqui para atender todas as participações. As participações estão encerradas, tá, gente? Senão eu não consigo atender todo mundo. O Dirceu Alves de Oliveira, ele tá falando que é o livro. E manda um abraço lá pro Fusca, pro Jair, pro Valcir, pro Dudu, que estão churrasqueando aí, o Dirceu. Azagurizada, amém. Louco de fazer de pé na patrola sempre. Vamos lá. Dona Márcia Salete. Bom dia, Mauro Ribeiro. A resposta da charadinha é o livro. Um abraço e um bom domingo para vocês. Obrigado, Dona Márcia. Obrigado. Deus abençoe sempre a senhora. Meu amigo Tchaca Véia, fala que eu te escuto.
1: Bom dia, Márcio.
0: Bom dia. Opa.
1: Beleza, Pia? Vai,
0: vai. Beleza.
1: Eu mando uma boa dos atuais, se puder.
0: Os atuais não podem. Agora é só as gardeiras, valeu? Carlito Nora, como é que tá, Carlito Nora? Como é que tá o churrasco por aí? A resposta, Mauro Ribeiro, é o livro. Errou, Carlito Nora. Pela primeira vez, você errou. Olá, tudo certo? Obrigado pela música aí, obrigado pelo carinho. Valeu, Henrique Borim. Eu que agradeço a você, cara. Cristiane Madruga, bom dia.
2: Bom dia, eu gostaria de participar do sorteio. É a Cristiane Madruga. E a resposta da charada é o livro.
0: É o livro.
2: Gostaria de ouvir uma música com castração a pialo. Não sei quem que canta essa música.
0: Vamos ver, eu acho que é o Baitaca. Vamos ver se a gente consegue. Não vai dar tempo de atender todo mundo. Vamos lá. Bom dia para a senhora Dona Cristina Recalcati.
3: Bom dia, Mauro Ribeiro. Tudo bem? Aqui é Cristina.
0: Tudo bem, Recalcati, a senhora.
3: Dos Santos. E a resposta da charadinha é o livro. Tenha um bom dia, Deus abençoe a todos.
0: Amém, Deus abençoe a senhora também. Vamos lá, quem mais com a gente? Nosso bom dia vai para quem? Para Dona Gima Masson, bom dia.
4: Bom dia, Maio Ribeiro. Sou Gima Masson, gostaria de participar do Ranchão da Capinzal.
0: Pode deixar para nós, Dona Gema, tá cadastrada aqui. Nosso bom dia também para Dona Terezinha Vieira de Araújo. A Lise Masson também na sintonia com a gente. Oferece aí para toda a família Masson a programação. O que tem palavra e não fala é o livro. Vamos lá, quem mais com a gente? Fala que eu te escuto.
5: E aí, Rádio Capinzal?
0: E aí, guri?
5: Tem palavra, mas não fala, é o livro.
0: Asa.
5: Tá aqui o Sérgio Girioli e o Davi Emanuel Girioli junto com o Benjamin Girioli.
0: Valeu, Girioli.
5: Cadastra nós no Rancho da Capinzal.
0: Deixa pra nós, Davi, Benjamin. Deixa pra nós, que nós vamos cadastrar vocês. Gente linda do meu Brasil varonil, deixa eu ver se tem mais alguma, só pra mim encerrar as participações do pessoal aqui. Daqui já foi, vamos ver. Vamos lá. Fala que eu te escuto, Marcos. Ah, o Marcos com o violãozinho veio. Bom dia, guri.
6: Muito bom dia, meu amigo Mauro. Tudo certo?
0: Tudo
6: Marcos,
0: certo.
6: Marcos, assim, na escuta, Rádio Capinzal.
0: Como é que tá, Marcão?
6: Temos um amigo de aniversário aí, Rafael Lago, lá do Sítio dos Lagos.
0: Ô, Rafael.
6: Está de aniversário. Manda a música Corpus Golepado pro bicho velho, ele tá na escuta da Rádio Capinzal lá. E um forte abraço a todos os componentes do Grupo Estrada da Vida. Beleza?
0: Valeu,
6: manda
0: guri.
6: Uma música pra nós aí. Tamo na escuta, um abraço.
0: Valeu, guri. Obrigado. Que Deus abençoe. Parabenizo ele também, que fica com muita saúde, muita paz do coração. Vamos lá, tem mais gente com a gente. Dona Marley Justino, bom dia.
7: Bom dia, Mauro. Aqui é a Marley Justino Andrade. Viu, eu acho que a resposta da charada é o mapa.
0: O mapa, pode ser. Quem diz que não? Vamos para a última participação, seu Alessir, fala que eu te escuto.
8: Bom dia, Mauro, tudo certo, tudo
0: tranquilo. Tudo certo, tranquilo.
8: Eu falei essa música do Teixeirinha para nós, uma bem boa.
0: Já toquei, Teixeirinha.
8: Uma bem antiga aí do Teixeirinha. Viu? A resposta ali é o dicionário.
0: Pode
8: Beleza,
0: ser.
8: Um abraço e até mais.
0: Até mais, gente. Obrigado pelo carinho da companhia de cada um de vocês. Eu vou pra música, vou preparar o sorteio pra gente fazer o sorteio. Daqui a pouquinho tem 1 quilo de erva presente do Dorini Supermercado pra você.

0: vida é parceiro.
1: Chica Careco. Ranchito. Vamos lá, gente. Todos os nomes estão aqui preparados. Gente, o pessoal que mandou depois aqui, eu não vou conseguir adaptar vocês aqui, tá bom, gente? Deixa eu só tentar cadastrar aqui, porque eu não abri esse aqui, foi a dona Terivala, eu vou cadastrar a senhora, porque essa aqui chegou, era 10h48. Tá cadastrada aqui. Agora sim, vamos pro sorteio, gente? Deixa eu tentar também, aqui a Vanessa Fracaro também, quem mais que chegou agora? O seu Adelar Lavratti. Agora sim. Vamos lá, gente. Vamos pro sorteio. Sorteador eletrônico na mão. Enquanto vai girando, seu Vivaldino tá assando uma carnita por aí, seu Vivaldino. Tá quase pronto. E a lasanha? E a lasanha, vai sair essa lasanha ou não? Seu Vivaldino. Dona Tirsa, sempre na sintonia da Capinza FM. Número 32. Vamos ver quem que é o número 32. Cadê? Dona Neuza Keller. Alô, Dona Neuza Keller. A senhora leva um pacote de erva presente. Dodorini Supermercado. Gente, quero agradecer a você. Primeiramente, quero agradecer a Deus. Agradecer ao Papai do Céu por dar essa oportunidade de estar em mais um domingo junto com vocês. E depois agradecer a você, nosso amigo ouvinte, que nos permite entrar na sua casa de segunda a segunda, não só o Mauro Ribeiro, mas toda a equipe da Capinzal FM, essa equipe maravilhosa de comunicadores que nós temos aqui. E você nos permite entrar na sua casa para junto com você levar um pouco de alegria. É o que a gente tenta, levar alegria para você. Que Deus abençoe a cada um. Que Deus abençoe a cada família. Que Deus possa fazer parte do lar de cada um de vocês. Obrigado. Obrigado. Eu volto na terça-feira, matando saudade com você no Expresso 102. Que Jesus abençoe a cada um de vocês. Que vocês tenham um final de semana, um domingo abençoado e um começo de semana abençoado. Nunca esqueça, valorize sempre quem está perto de você, para que amanhã não seja tarde. Beijo no seu coração, fique com Deus, tchau, tchau, e eu fui. Tchau, tchau.

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0: Seja muito bem-vindo ao Nossa Terra, Nossa Gente. Aqui tem informação com credibilidade no rádio sobre a Copérdia, sua gente e tudo que está no entorno da organização. Produção e apresentação, Herter Antunes. Edição, Adilson Luckman. Sejam todos bem-vindos ao Nossa Terra, Nossa Gente, desse dia 12 de julho de 2026.
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0: O presidente Wanduir Martini revela que assuntos vamos abordar no programa de hoje.
3: Bom, Herter, saudar os amigos que estão aqui conosco, que estão nas unidades, produtores, produtoras, cooperados, cooperadas. Saudar os nossos clientes, fornecedores, prestadores de serviços, associados e associadas. Saudar toda a nossa grande família chamada Copérdia. Bom, Herter, hoje vamos falar um pouquinho sobre as preocupações que nós estamos tendo com a nossa economia, com as coisas, como elas estão acontecendo, né? Fazer uma pequena reflexão daquilo que a gente está observando. Por exemplo, essas taxas de juros, né, que hoje elas estimulam a gente deixar o dinheiro guardado, aplicado, ganhando juros, em vez de a gente estar colocando ele para produzir mais riqueza, né? Essa é a verdade. Mas acho que é uma reflexão aqui que a gente precisa fazer, e a gente não quer indicar, por exemplo, A, B, C ou D culpado. Eu acho que a comunidade toda precisa repensar um pouquinho daquilo que está fazendo, né? E nós temos oportunidade de a gente se comunicar, dar opiniões a respeito disso, e eu espero que as pessoas também compreendam, né? E tenham sensibilidade de entender que a gente está gestionando uma cooperativa e quer ver as questões econômicas, como elas estão andando, e as nossas preocupações. Então vamos falar um pouco sobre isso.
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0: No primeiro sábado de julho, o mundo cooperativista celebrou uma das suas datas mais emblemáticas. Em 4 de julho de 2026, o Dia Internacional do Cooperativismo chegou à sua 104ª comemoração sob um tema de rara oportunidade histórica: Cooperativas por um Mundo Pacífico. A formulação escolhida pela Aliança Cooperativa Internacional, em sintonia com os organismos multilaterais que reconhecem a relevância desse modelo socioeconômico, não poderia ser mais atual. Em um tempo marcado por conflitos, desigualdades persistentes, insegurança alimentar, tensões econômicas e fragilização dos vínculos comunitários, o cooperativismo reafirma sua vocação original: aproximar as pessoas, organizar esforços, distribuir oportunidades e transformar cooperação em desenvolvimento. Santa Catarina abriga uma das experiências cooperativistas mais vigorosas do Brasil. 4,8 milhões de catarinenses estão vinculados, direta ou indiretamente, a cooperativas distribuídas nos ramos agropecuário, crédito, saúde, transporte, infraestrutura, consumo e trabalho, produção de bens e serviços. Trata-se da maior taxa de adesão ao cooperativismo do país, ou seja, 58% dos catarinenses estão ligados a uma cooperativa. É uma expressão concreta de uma cultura econômica baseada na organização, no trabalho, na poupança, na confiança e na participação. Em muitos municípios, a presença cooperativa eleva indicadores sociais, amplia a renda, fixa famílias em suas comunidades, fortalece cadeias produtivas e melhora a qualidade de vida. Em todos esses ramos, há uma mesma ideia força. A cooperação converge fragilidades individuais em potência coletiva. O cooperado não é mero cliente, usuário ou beneficiário. É associado, participante, corresponsável e protagonista. Essa natureza distingue a cooperativa de outros modelos econômicos. Ao mesmo tempo em que compete no mercado, a cooperativa preserva raízes comunitárias. Ao mesmo tempo em que busca eficiência, mantém compromisso com pessoas. Ao mesmo tempo em que simula o esforço individual, distribui resultados de acordo com a participação de cada um. Por isso, a reflexão proposta para a 104ª celebração do Dia Internacional do Cooperativismo ultrapassa a comemoração protocolar. Ela convida governos, instituições, lideranças empresariais, trabalhadores, produtores e cidadãos a reconhecerem que muitos dos grandes desafios contemporâneos encontram no cooperativismo um caminho viável, testado e socialmente legítimo. A fome, a exclusão financeira, a precariedade de serviços, o isolamento de comunidades, a concentração de oportunidades e a fragilidade das economias locais podem ser enfrentadas com mais organização social, mais associativismo produtivo e mais cooperação. O tema Cooperativas por um Mundo Pacífico recorda que a paz se constrói também pela economia. Onde há trabalho digno, renda, pertencimento, segurança alimentar, acesso a crédito, saúde, energia, transporte e oportunidades, há menos espaço para rupturas sociais. Onde pessoas se reúnem livremente para solucionar problemas comuns, há mais confiança. Onde o resultado econômico retorna à comunidade, há mais equilíbrio. Onde a prosperidade não exclui, mas incorpora, a verdadeira civilização. Esse Dia Internacional do Cooperativismo, Santa Catarina tem razões para celebrar, mas também responsabilidades a assumir. O vigor de suas cooperativas demonstra que o desenvolvimento não precisa ser impessoal, excludente ou concentrador. Pode ser humano, democrático, produtivo e comunitário. A experiência catarinense confirma uma convicção que se renova a cada ano. O cooperativismo faz bem em todas as atividades humanas. Fortalece a economia, eleva comunidades e oferece ao mundo uma linguagem concreta de paz.
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0: O gerente do fomento de suínos, Arlan Lorenzetti, está no programa Nossa Terra, Nossa Gente de hoje para falar sobre a IN50 em Santa Catarina. O processo de implantação, as dificuldades enfrentadas, os benefícios às granjas e o trabalho da equipe técnica da Copérdia junto aos produtores.
4: Olha, Herter, é um trabalho minucioso, apesar da Copérdia estar trabalhando isso desde 2014, né, as questões principais de biosseguridade, antes disso também, mas 2014 foi um ano onde a própria cooperativa central estabeleceu algumas normas e regras de produção através dos comitês de suinocultura e a gente começou a colocar em prática. Então tem muitas propriedades que já estão adaptadas, apesar de que as leis foram sendo aprimoradas e hoje a Instrução Normativa 50 de Santa Catarina, ela também é um pouco mais exigente. Então tem adaptações, tem algumas reformas, tem coisas que mesmo o produtor tendo a propriedade já bem encaminhada, ele precisa fazer até agora no mês de novembro, né? Existe um plano de ação e existe um plano de trabalho da equipe técnica com todos os produtores. É bem verdade que o tempo é curto, mas os produtores, de maneira geral, sabiam que isso iria acontecer. E nós não podemos contar que a lei seja postergada depois do final do ano. Nós precisamos fazer aquilo que precisa ser feito. Então tem propriedades, por exemplo, Herter, não do fomento, todas possuem algum tipo de barreira sanitária, mas vão precisar adequar dentro dessa nova regra. Alguns utensílios que antes não era exigência, hoje são. Por exemplo, um borrifador de álcool 70 na barreira sanitária. Nós precisamos anexar no quadro, na parede, as dosagens de desinfetante para ingresso de algum produto na granja. Exemplo, eu vou entrar com um celular dentro da granja, eu preciso desinfetá-lo para entrar na granja. Então, algumas coisas que antes passavam despercebido e que alguns produtores achavam que era algo supérfluo, a partir do momento que a hiena será literalmente cumprida, nós vamos precisar cumprir isso também. Então a gente precisa compreender e fazer acontecer, né? O tempo está correndo, algumas propriedades ainda não entenderam que não vai ser postergado esses períodos, esses prazos, poderão ter bloqueios de alojamento, de carregamento. Quem faz essa vistoria, quem está cuidando disso é a SIDASC. Nós temos também algumas dificuldades em algumas regiões, porque a lei e a instrução normativa é só uma, mas a interpretação dela, dependendo do escritório da SIDASC regional, é diferente. E nós temos vários casos aqui que o nosso médico veterinário Hildo, Tiago, os profissionais que estão credenciados para o lançamento desses planos de ações, com as fotos, com tudo aquilo que é exigido, no dia a dia a gente tem tido algumas dificuldades. Então os projetos são demorados, não são fáceis de nós concluirmos e a gente precisa da colaboração do produtor para que a gente não seja surpreendido no final do ano com, como falei aqui, com bloqueios de alojamento ou até mesmo com notificações aí por parte das empresas que fazem esse credenciamento.
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0: Quem conversa conosco agora no programa Nossa Terra, Nossa Gente é o gerente do Fomento de Leite, Flávio Durante. Ele traz detalhes sobre a política de pagamento do leite por qualidade e o trabalho de migração para a tabela única, a da Aurora Coop, o que vai melhorar o preço base pago ao produtor.
5: Desde o mês de abril desse ano, está havendo um processo de migração da política de pagamento por qualidade do leite. Ou seja, um grupo de produtores já migraram da política de pagamento da Copérdia e foram para a política de pagamento de qualidade da Aurora. Então, esse tema ele já foi tratado com a liderança do Fomento do Leite no final de 25, no início de 2026 também. Nós apresentamos também no Leite em Foco como é que vai ser esse processo de migração, e o objetivo final é ter uma única tabela de pagamento do leite por qualidade e que essa tabela seja a tabela da Aurora. Então esse processo já está em andamento, já temos 91 produtores de leite que aderiram à política da Aurora. Isso representa em torno de 20% dos produtores, e a proposta é que até agosto de 2027 as tabelas de qualidade da Copérdia deixam de existir e permanecem então apenas as tabelas de qualidade da Aurora. Então, logicamente que esse grupo de produtores que já aderiu à política da Aurora, eles estão recebendo um valor maior pela qualidade do leite, porque a tabela de qualidade da Aurora permite uma valorização maior da qualidade. E lá no final, então, esses produtores conseguem ter um preço melhor é pelo litro do leite. Mas o mais importante de tudo, eu gostaria de destacar isso para todos os produtores, são as oportunidades

0: veja as oportunidades que tem. Por exemplo, um produtor que produz leite com uma CPP de 20. Na política da Aurora, com 20 ele não recebe nada. Mas se esse produtor reduzir a CPP para 5, ele já recebe 2,5% a mais. Isso representa, conforme o preço do leite, 5, 7 centavos a mais. Então veja a oportunidade que o produtor tem. E assim também nos demais indicadores. A gordura, a proteína, que também é foco da indústria. Então apenas fazer uma breve mensagem aqui desse processo, que já está em andamento, mas ressaltar novamente que essa mudança ela gera muita oportunidade para todos os produtores, para ter um preço base melhor, ter a oportunidade de receber mais pela qualidade também e, ao final, ter um preço do leite melhor.
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3: Olha, o presidente Vanduir Martini está de volta ao programa para falar sobre o momento vivido pela economia brasileira, a situação geopolítica e os conflitos internacionais e o impacto que esses fatores têm nos negócios da Copérdia.
4: Bom, Herter, eu creio que nós estamos encerrando um semestre de avaliação dos nossos números, daquilo que a gente planejou, do resultado que a gente está tendo, dos projetos que a gente precisava colocar de pé, como a gente diz, para eles estarem funcionando e atendendo o nosso produtor, o nosso cooperado. Mas nós temos, por outro lado, a Copérdia tem as suas metas estabelecidas, a gente vem trabalhando, a equipe está muito bem engajada, né? É uma meta, eu diria que desafiadora, mas ela é possível sempre de a gente, com muito esforço, muito exercício, a gente conseguir chegar. Agora, quando a gente olha, por exemplo, para o desempenho do nosso país, olhando para os nossos negócios, a gente vê cada vez com mais preocupação, né? A gente percebe, por exemplo, que falamos aí no domingo passado a respeito do plano safra, vamos falar então sobre a reflexão aqui das taxas de juros, né? Hoje a gente tem um país que tem uma conta mais cara do mundo quando a gente fala em pegar, tomar recursos para a gente fazer investimento. Mas aí alguém diz assim: ah, Martini, mas cada um tem que dar seus pulos, cada um tem que se virar, você tem que ter o teu recurso de investimento. Sim, tá legal, vamos lá então, vamos conversar sobre isso. Faz sentido eu pegar hoje o dinheiro que está no caixa da cooperativa, se ele estivesse disponível, aplicado a uma taxa que a gente está ganhando de juros? Faz sentido eu pegar esse dinheiro e construir, por exemplo, uma unidade de recebimento de cereais que demora mais de 20 anos para retornar o recurso? Faz sentido, por exemplo, eu pegar esse recurso e fazer um investimento e colocar numa área ou numa indústria, numa fábrica, onde eu tenho aí uma briga que está sendo travada aí no Congresso com o governo na mudança de escala de trabalho? Faz sentido eu deixar de ganhar esse juro com o dinheiro cuidado lá no banco e todo mês contabilizar o resultado desse dinheiro aplicado? Faz sentido eu deixar ele lá ou faz sentido eu pegar ele para correr esse tipo de risco? Faz sentido eu pegar esse dinheiro, por exemplo, e emprestar ele para o produtor, para ele fazer plantio de safra com esse problema que a gente está desenhando aí de produtividade, problema climático? Então, assim, ó, esse é o detalhe que a gente precisa observar. Hoje é melhor você ter dinheiro aplicado no banco, rendendo juros, sem você ter movimentos, vamos assim dizer, de risco, do que você pegar ele e colocar em qualquer tipo de negócio. Estou falando dos negócios que a gente conhece, que a cooperativa tem. Então, assim, ó, eu acho que a gente precisa trabalhar esse tema. As taxas de juros, elas são insuportáveis. Você pegar hoje um dinheiro e ter que pagar aí 15, 18% ao ano,

0: de juro para você fazer um investimento em alguma atividade, em algum negócio, não faz sentido. Então, a economia nossa, ela está andando, não está andando de lado, ela está andando de ré. E aí a gente vê aí algumas autoridades fazendo discurso que o país está crescendo. Vamos conversar com os nossos agentes financeiros e vamos pedir para ele como é que está a inadimplência no setor financeiro, que daí a gente já vai ter uma noção exata do que de como está a nossa economia. Vamos pegar o endividamento da população e vamos colocar em cima da mesa e começar a olhar para ele e entender que nós estamos, de fato, extremamente endividados. E o pior de tudo é que a principal camada de consumo, a principal camada de produção é que está endividada. Esse é o problema que a gente tem. Então, Arthur, eu vejo com muita preocupação isso. Eu sei que não é só o movimento da economia nacional, porque a gente vê aí os problemas geopolíticos que a gente está vendo, enfrentando, e eles realmente afetam. Agora, isso sempre aconteceu e sempre vai acontecer. Agora, qual é o tema de casa que nós estamos fazendo? Qual é o tema de casa que nós estamos fazendo? Essa é a pergunta. Absolutamente nenhum. Eu não vejo, por exemplo, um tema de casa sendo feito. Mas do que tu tá falando, Martinho? Eu tô falando de quem tem que cuidar das contas públicas, ter mais responsabilidade e gastar menos para poder afetar menos nós que estamos aqui na base da produção. É dessa forma que eu vejo. Eu vejo ao contrário, sabe? Eu vejo totalmente ao contrário. Então, assim, Herter, me parece que nós estamos terminando um semestre com uma miopia, eu diria que generalizada, de quem discursa e cuida da administração do nosso país, e a gente não consegue observar no entorno desse processo movimentos para a gente tomar medidas e a gente poder retomar e recuperar essas questões que nós estamos deixando de lado e que com certeza estão afetando a economia brasileira, está afetando a economia do bolso de cada um de nós e está afetando a economia no consumo. Pior é isso, a gente está vendo isso, por exemplo, no consumo de alimentos já está começando a acontecer. Então, vejo com uma preocupação bastante grande nesse sentido. Felizmente, nós estamos num setor de produção de alimentos que estamos sofrendo, estamos sendo penalizados, mas a gente entende que as nossas atividades elas vão continuar acontecendo e sendo necessárias. Então, precisa sim de um movimento diferente para que a gente coloque o nosso país nos trilhos, que a gente possa ter uma economia mais estabilizada e a gente possa ter mais segurança quando tomamos a decisão de fazer algum tipo de investimento e a gente poder cumprir com os nossos compromissos. Quando a gente fala em cumprir com os nossos compromissos, a gente observa o tamanho que está a conta aí de empresas que já quebraram esse ano no nosso país, que quebraram ano passado, empresas que estão em recuperação judicial. Quer dizer, o que vai acontecer com tudo isso, né? E aí a gente vê que realmente não há um movimento para que isso seja de forma bem rápida mudado esta rota.
1: Presidente, diante desse contexto econômico e geopolítico, a Copérdia muda sua política de investimento à medida que o dinheiro está muito caro para investir?
0: Não tem dúvida, né, Herter? Esse ano, por exemplo, a gente tem um orçamento de investimento que a gente elaborou no ano passado e nós estamos cumprindo, nós vamos cumprir esse orçamento. Agora, eu te confesso, de público, eu estou empurrando muito investimento de barriga, essa é a verdade. Eu tenho muito investimento que deveria ter sido liberado no primeiro semestre, que eu confesso para o produtor, para o associado, para o cooperado, para quem está me ouvindo, que eu estou empurrando de barriga. O nosso gerente de infraestrutura e expansão vem aqui, traz os projetos. Martinho, chegou a hora de fazer isso. Eu digo, Ricardo, passa para o mês seguinte. Vamos deixar para o segundo semestre. Infelizmente, agora chegou o segundo semestre. Então, assim, Herter, a gente está trabalhando dessa forma. Então, você tem um plano de investimento, você tem uma ideia. Você tem algo que é consistente e você tem que, vamos esperar mais um pouquinho, vamos esperar mais um pouquinho. Então, quanto isso atrasa? E eu estou falando daquilo que a Copel está fazendo, eu não sei como que os outros estão fazendo, mas eu não acredito que tenha muita gente fazendo diferente, a não ser que alguém tenha uma máquina de fazer dinheiro aí, que daí seria bom dar uma oportunidade de a gente conhecer. Mas é assim que a gente está trabalhando. Agora, os investimentos eles estão acontecendo de forma mais lenta, mas eles estão acontecendo porque a gente precisa deixar a cooperativa bem estruturada. Então, Herter, com relação à tua pergunta, nós teríamos muito mais apetite se a gente fosse ver a oportunidade que se teria se a gente tivesse uma condição mais adequada.

0: Termina aqui o Nossa Terra, Nossa Gente de hoje. Obrigado pela audiência qualificada, te desejo uma ótima semana e conto com você no próximo Nossa Terra, Nossa Gente.
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1: Gustavo Moura e Rafael, mais uma vez, falando de amor. 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

0: Obrigado a vocês.
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0: Valeu, hein? Vamos cantar junto.
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0: hoje, gente. Uma salva de palmas. E aí, Vitor Hugo. Obrigado, meus amores.
1: Obrigado, sucesso.
0: Deus abençoe, viu? Muito. Amém. Mais vocês. Mas muito todos. Obrigado por estarem aqui comigo hoje.
1: Parabéns.
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0: Parabéns mais uma vez.
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